Vamos lá, então, com a última música, né? Não achei tua música, seu William, né? Vai, mas vai uma com a bandinha da alegria. Sai da pista, João! E daí vamos encerrando o nosso domingo especial.

0: Muito bem, estamos chegando no final, estão 21 horas e 4 minutos, agradecendo a todos aí pela sintonia, a todos que mandaram aí seu pedido pela live, também aos que ligaram, participaram, né, pelo WhatsApp, né, e assim por diante, né. A gente agradece a todos e no próximo domingo, a partir das 19h30, estamos de volta com mais um domingo especial. Vamos encerrando então a live, né, e a gente então vai aí direto aí com o Marcos, direto aí do outro lado com a previsão de tempo, né. Vamos lá, boa noite, Marcos.
1: Boa noite, Olívio, boa noite, ouvintes da 104.9 FM, Rádio Comunitária de Cerro Branco. A gente chega com as informações, a previsão do tempo para os nossos ouvintes que estão nos acompanhando. 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Próximas horas, agora a gente está com 15 graus e 7 décimos de temperatura. As próximas horas aí nos dão a ideia, né, que a gente vai ter um pouco de instabilidade. O que, que os radares vêm trazendo? O radar meteorológico de Santiago vem trazendo aí uma instabilidade que já foi bastante forte ali na região de São Borja, né? E ela avança pelo centro-oeste do Rio Grande do Sul, chegando nas próximas horas aí a Santa Maria, e a partir do momento que ela chega em Santa Maria, ela atravessa a Serra de Santa Maria e deve trazer um pouco de instabilidade para a nossa área dos vales aqui, a nossa região central, Quarta Colônia, trazendo um pouco de instabilidade, instabilidade essa que deve durar aí até o clareado dia, por aí muito provavelmente. Não vai ser muita coisa, mas a gente vai ter um pouco de instabilidade para as próximas horas aí, uma chuva aí na faixa de 5, 10, 15 milímetros, quando muito, tá? Mais é para dar barro aí do que para a chuva propriamente dito. Amanhã a gente tem então chuvas rápidas durante o dia, intercaladas com momentos de tempo bom. Terça-feira, a gente deve ter um dia muito parecido com foi o dia de hoje, muito fechado aí. Ao que está se desenhando aí, Olíbio e ouvintes, se a gente vai ter um dia de tempo bom essa semana, talvez seja quarta-feira. Os demais dias aí, uma semana muito fechada, alternando instabilidade um pouco mais consistente, mas o mais consistente que eu quero dizer aqui, Olíbio e ouvintes, é 5, 10 milímetros, não mais do que isso. Isso é o que a gente que vem trazendo, por exemplo, para nós para amanhã, 10 milímetros. Está entre 7 e 10 milímetros na quinta, entre 5 e 10 milímetros na sexta. Sábado a gente tem um pouco de garoa e no domingo que vem a gente tem aí um pouco de instabilidade também. Isso é o que está se desenhando. Os dias com mais frio, num primeiro momento, eles começam aí no próximo domingo, com hoje novamente voltou aqui a previsão da gente ter o domingo que vem com temperaturas muito baixas, aí talvez não ultrapassem os 10 graus a temperatura máxima. Então um dia extremamente frio no domingo que vem. Nós já tivemos isso na semana passada, previsão para esse próximo domingo, e hoje essa previsão voltou de novo, aí temperaturas entre 5, 10, 12 graus no próximo domingo. Essa semana aí é temperaturas entre 10 e 15, 16 graus, não mais do que isso. Então vai ser uma semana mais fria, muito provavelmente pela questão da gente ter instabilidade, a gente ter muito pouco sol. Hoje foi mais um dia daqueles onde é que a gente não teve a presença do sol, e isso colabora aí para a gente não conseguir subir a temperatura. Previsão de tempo, então, dando conta de que madrugada a gente vai ter um pouco de instabilidade, talvez amanhã durante o dia a gente alterne pancadas de chuva com alguns períodos de melhoria, mas a instabilidade vai se fazer presente até o próximo final de semana. Esta é a situação do tempo para os próximos dias na nossa região, falando sempre em nome do Volman, um amigo para toda a vida.
0: bem, né? Muito bem, então foi esta foi então a previsão do tempo do Marcos. E a gente vai então ficando por aqui, né? Vamos deixando algumas músicas aí para esta noite de hoje. Você acompanha então aí até a meia-noite aqui na 104,9 FM e eu volto amanhã de manhã a partir das 6 horas. Até lá.

0: Me chamaram aqui?
1: Não, não, senhor. Não, não, não, não. Essa aí, ó, é pra mim.
2: Não mesmo, companheiro. Essa música foi feita pra mim.
3: Ah. Que é pra ti, o que é, louco? Essa música foi feita pra mim, xê!

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mundo, vai. Luan Santana!

0: Ανακαστέ.
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2: 21 horas e 47 minutos.

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0: Cauã! Matheus Vargas!
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2: 22 horas e 5 minutos.

0: melhor que nós dois, hein, Simone Mendes?
1: Hugo Henrique, que coisa linda.
0: Palmas pra Simone aí, São Paulo. Muitas palmas pra ela.
2: Obrigado.
3: Presta atenção nessa história aqui, ó.

0: Presidente Neto, Matheus e Cauã.
1: Felipe Rodrigues.
2: Que massa, velho.
3: Deus abençoe muito, muito, muito. Contem.
1: Ô, oh, tamo junto.
3: Vocês sabem.
4: É nóis. Obrigado demais, viu, velho? Deus abençoe vocês sempre, muito, muito mais.

0: Quem gostou faz barulho aí, churrasco com fome.
1: Fernando de Sorocaba. Muito obrigado.

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1: 22 horas e 35 minutos.
2: Os cowboyzão.
3: Solzão, caipirosca na mão.

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1: 22 horas e 50 minutos.

0: Aê. Isso é Rayane e Rafael e a Baby Lixo!
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2: 23 horas e 6 minutos.

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1: 23 horas e 24 minutos.

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1: 23 horas e 46 minutos.

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0: Obrigado, Murilo.
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2: Zero hora e dois minutos.

0: Tebrikler mi?
1: Estamos resolvidos naquele problema de 20 anos atrás?
2: Não. Ainda não.
1: Ainda não?

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1: Zero hora e 18 minutos.

0: Uai, desse jeito eu vou embora.
1: É vendaval, me tira a paz.

0: Pandinha, o negócio é o seguinte, eu vou puxar a moda aqui, que a pessoa para não sofrer, coração ela não tem.
1: Eita. Ah, eu posso começar assim?
0: Por favor.

0: maravilhosa.
1: Vocês são incríveis, muito obrigada.
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3: 0 hora e 43 minutos.

0: que ela foi.
1: Que honra!
2: Uma salva de palmas pra você, a Dara, maravilhosa!
3: Vocês são incríveis, muito obrigada.
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0: Vambora! Banda, Thales Rafael,
1: você tá doido?
0: Sem moderação.
1: Sem moderação nenhuma hoje.
0: Hoje é os gordinhos, dose dupla, bebê. Simba!
2: Sem moderação.
1: Tem que respeitar.
0: Tem que respeitar, vambora, bebê. Olha a largura dessa moto.
1: Não faz sofrer, vai.

0: Sofrimento demais.
1: Sofrimento demais, bebê. Você tá doido? Isso é resenha dos gordinhos.
2: Me deixa, pelo amor de Deus.
1: Simba! Vem comigo, gordinho, vem comigo.
0: Vai, meus gostosos.

0: Valeu, Panda! Obrigado, bebê! Monstro, obrigado! Isso é foda, tu é foda, gordinho.
1: Ô, vocês são foda pra caralho também, viu?
2: Ah, não. É foda.

0: graça aqui, cara.
1: Você vai.

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1: Zero hora e 56 minutos.

0: Palma pra você!
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2: Uma hora e 11 minutos.
3: Ô, Rio Preto! Chega Arnaldo e Zé Neto e Cristiano junto e misturado, hein?

0: Quem gostou faz barulho aí, senador.
1: Boa demais.
2: Rádio agora.
3: Jorge Matheus,
4: Paulinho Natan.

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0: pegar. Por mais do que isso que a gente tem, ser mais do que isso que a gente é. Diego de Toru, que pena.
1: Que pena.
2: Que pena.
1: Faz barulho pra Thales nessa.
0: Diego de Toru, gol.
2: Obrigado.

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1: Uma hora e 29 minutos.

0: Marcela puxa a capivara.
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2: Uma hora e 40 minutos.

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1: Uma hora, 55 minutos.
2: Energia positiva!

0: Valeu, meninas.
1: A salve de palmas pro Jorge Henrique Rodrigo, gente.
0: Bruno Marrone.
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3: 2 horas e 8 minutos.

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Vamos lá!

0: Palmas, obrigada, Cristina!
1: Obrigada, gente!
0: Azinha Scannari!
1: Que coisa linda!
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3: 2:39.
4: Tá, Simone, vem cá. Quero ter uma palavrinha séria.

0: Tem pessoas que chegam na nossa vida como se fossem anjos, não é mesmo?
1: Com certeza, amigos do Nova Geração.

0: Goiânia!
1: Nunca foi!
0: Jorge Matheus!
2: Jorge Henrique Rodrigo?
0: É, Murilinho Rufo, vai!
2: O que é que você tem nessa boca vermelha?

0: Alice Santos.
1: Obrigada, amiga. Deus te abençoe, tá?
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3: 3:13.
4: Olha essa história aqui, ó.

0: Com vocês, não conta pra ninguém. Marília Tavares e Luísa Martins.
1: Luísa Martins e Marília Tavares.
0: Ai, que linda!
1: Começa a cantar aí, amiga.

0: Ô, oh, armadilha boa demais.
1: Valeu, Pandinha.
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3: 3:34.
4: Pensa no tamanho do fumo essa máquina. 2.0 e turbinada, hein?

0: Isaia rodou! Aê!
1: Foi bom demais, que energia boa, velho. Tá louco.
0: Tamo junto, tamo junto.
1: Deus abençoe, que manda boa.
0: Pedaço de minha vida!
1: Que honra,

0: Costuma com nós!
1: Costuma com nós!
2: Muito obrigado, gente. Boa noite. Parabéns pra vocês.

0: Simone Mendes, senhoras e senhores!
1: Coisa linda!
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3: 4 horas e 3 minutos.

0: 5:59.
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Esta é a YM4724, FM, a emissora da Associação para o Desenvolvimento de Ser Branco, que neste momento estamos iniciando nossos trabalhos relativos à segunda-feira, 8 de junho de 2026. A todos, nosso muito bom dia.

Não limite o poder de sua vida. Não pense que conseguirá tudo o que deseja numa só existência. Mas confie, porque a vida é eterna e infindável. Não pense também que depois desta irá iniciar uma vida diferente. Nada disso. Essa mesma vida é que continuará sempre. Portanto, procure aumentar seus conhecimentos, aperfeiçoar-se, verificando como é rápido o momento atual comparado com a eternidade. Um bom dia e uma ótima segunda-feira.

Muito bem, irá nos acompanhar a partir de agora, para quem já acordou, né? Com a graça de Deus, que já está na companhia aí da 104,9 FM. E iniciamos então a nossa participação de hoje. Nossa programação vai até as 24 horas e eu vou até as 7h30 com Acordando com a 104 e depois até as 8 com Caminhando com a Igreja. Muito bem, vamos lá então, abrindo aí a parte musical, né? Todos aí que já estão na nossa companhia, querendo participar, querendo nos dar alegria de a gente ouvir, né, que está na sintonia, vamos então rodando aí as primeiras músicas.

0: 6:11, Roda do Chimarão, né? Aqui na 104,9 FM.
1: Roda de
0: Chimarão. E vamos lá, vamos atendendo aí seu Dibirto, né? Seu Dibirto já tá lá na sintonia, quer oferecer uma música para todos que estão na sintonia, para mim, para a esposa e para todos, né? Ele pediu aí um shot mocinha da cidade com os veteranos.

bem, são 6 horas e 18 minutos, 6 e 18. É, vamos atendendo o seu Arthur, né? Seu Arthur pediu Tentando o Bico da Gança, né? E oferecerá pro Dimirto. É, tá lá, né? Vamos lá, então, na sequência aí do programa.

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1: E vamos lá, são 6:30, 6:30, vamos seguindo com a nossa programação desta manhã de segunda-feira. É, já deu uma chuvinha leve, né, uma chuvinha calma, né, e vamos ver, né, o que vai dar daqui a pouquinho, quando vai clarear o dia, né, ainda está meio escuro. É, mas tá na hora, né, tá 6:31, para quem não levantou, né, tá na hora de dar um jeitinho, né, é, esquentar uma água, tomar um chimarrão, depois tomar café e trabalhar, né, isto se não chover, né, mas sempre tem um serviço dentro de casa, né, arrumar os galpão, nem que chove, sempre tem serviço, né.
8: É, quando era guri tinha que ir no galpão, é. Só que hoje já mudou, né? No tempo de guri a gente fazia serviço de galpão. Mas vamos lá, vamos com mais música. Pedro Bento, Zé da Estrada. É, o velho dançou. É, o velho dançou.

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Muito bem, vamos lá, são 6 horas e 44 minutos. Emite alerta para risco de tempestade com estragos no Rio Grande do Sul, incluindo Porto Alegre. É, então aí, de novo, né, eles assustem o pessoal, né? Empresa proprietária do ônibus envolvido em acidente na BR-290 em Glorinha diz prestar suporte às vítimas. É, então, deu terremoto de magnitude 7,8 causa destruição e deixa mortos nas Filipinas. Adversário do Brasil na estreia da Copa, Marrocos empata com Noruega em amistosos. Dois morrem em queda de avião na República Dominicana. Justiça condena influenciador por fac durante enchentes 2024 na cidade de São Leopoldo. Mulher é morta a tiro e homem fica ferido no bairro Restinga. É tudo, né? Tudo aí. Moradores da Zona Sul protestam contra projeto de loteamento em área de Mata Atlântica em Porto Alegre. Muito bem, vamos lá. Vamos com mais música. Baile da Mariquinha.

Ja. Tudo, né? Tudo aí. Moradores da Zona Sul protestam contra o projeto de loteamento em área de Mata Atlântica em Porto Alegre. Muito bem, vamos lá. Vamos com mais música. Baile da Mariquinha.

0: E vamos lá, né? Faltando só 8 minutos para 7. Quem pediu aí a Terezinha, o Neri, estão lá na sintonia, mandando música aí para Godarcio, para Silei, né? Está aí para nós, para mim, para a esposa e para todos os ouvintes, né? Pediu aí Cleiton Borges, Caquinho de Vidro. Então tá aí na sequência.
1: Cleiton Borges.

0: Faltando 5 para as 7, 104,9 FM, Rádio Conde Cerro Branco, atendendo nossos ouvintes. Ó, seu Olívio, toca uma música para minha mãe Naura, para meus irmãos, cunhados, meus filhos, Ariel, Valentina, Leia e a enxada e a caneta. Temos tomando chimarão. Isso aí. É, e o dia hoje está demorando de novo para clarear, né? Isso aí. Mas já falta só 4 minutos para 7 e a gente olhando para fora está escuro ainda, né? Mas vai lá então, a enxada e a caneta.
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0: Muito bem, são 7 horas, né? Estamos recebendo aí a homenagem, mas vou fazer logo depois aí do nosso logo depois dos avisos e comunicados, né? Depois dos avisos e comunicados, a gente vai fazer a homenagem que a gente acabou de receber agora, né? Vamos então para o espaço, nossos avisos, comunicados, recados, apoiadores e convites.
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Muito bem, olá, então, 7 horas e 4 minutos, temos aí um comunicado de desligamento, né, programado para amanhã, né, se o tempo permitir, né, para essa terça-feira, das 13 às 18 horas. Desligamento atingirá Novo Cabrais, linha Pfeiffer, e Cerro Branco, linha Pfeiffer também, né? Então vamos ver aí conforme as condições climáticas, senão será reprogramado para uma nova data. Temos aí também aí o convite para a festa, né? Dia 14 de junho, dia festivo aí na comunidade Santo Antônio, né? Com 9 horas, então, com procissão motorizada e bênção dos veículos, saída da antiga Sercebe até a Matriz. 10 horas, missa festiva, com a presença do Bispo Diocesano. 11 horas, bazar. 12 horas, almoço. Às 14 horas, reunião dançante com banda Quarteto Musical de Arroio do Tigre. Vendas de cuca no Salão Paroquial desde sexta-feira, já começa sábado e domingo. Durante o dia festivo haverá serviço de copa e cozinha. Sua família são os nossos convidados. Bem, era esses nossos avisos e comunicados que nós tínhamos. Temos aqui mais um aviso aqui. Vende-se uma careta puxada a trator. Preço a definir com o atual proprietário, na linha São Pedro, com Danilo Paulo Melo. Então aí, se quiser comprar uma careta puxada trator, né, pode então ver lá com o seu Paulo Melo, né, lá na linha São Pedro. Na sequência, o programa da Emater, nesta manhã de segunda-feira, iniciando então mais uma semana.

0: Olá, gente amiga! 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
1: Manter o jovem no campo é um dos grandes desafios da atualidade, mas também uma das principais oportunidades para o futuro da agricultura familiar. A Emater Ascar atua diretamente com as famílias, incentivando a permanência dos jovens no meio rural por meio da orientação técnica, da diversificação produtiva e do acesso a novas tecnologias. Com mais informação, qualificação e apoio, o jovem passa a enxergar a propriedade como um espaço de inovação, geração de renda e realização pessoal. A introdução de novas atividades, o uso de ferramentas digitais e a busca por mercados diferenciados ampliam possibilidades dentro da própria comunidade. A sucessão familiar garante a continuidade das atividades produtivas, preserva a história das famílias e fortalece o desenvolvimento das regiões rurais. Investir na juventude é investir em qualidade de vida, em renovação e em um campo mais forte, sustentável e cheio de futuro.
0: Resultados do monitoramento do greening foram apresentados pela Secretaria da Agricultura, Pecuária, Produção Sustentável e Irrigação. Entre setembro de 2025 e abril de 2026, foram instaladas e monitoradas 374 armadilhas em pomares de 77 municípios gaúchos. Ao todo, foram realizadas 4.326 leituras dessas armadilhas para identificar a presença do inseto transmissor da doença. A cada 15 dias, o material era recolhido e analisado. No último ciclo de monitoramento, cerca de 70% dos insetos suspeitos encontrados estavam na região do Vale do Caí. O acompanhamento permanente é uma das principais estratégias para proteger a citricultura gaúcha contra a entrada da doença no estado. Acompanhe agora o panorama agropecuário. A colheita da soja está em encerramento no estado. Restam apenas pequenas áreas de segunda safra implantadas após o milho precoce e talhões semeados tardiamente, ambos de pouca expressão estatística. As condições meteorológicas permitiram a colheita da maior parte das lavouras maduras. Contudo, a elevada umidade relativa do ar, associada à ocorrência frequente de neblina e a reduzida insolação, retardou a perda de umidade dos grãos e limitou o avanço da operação. Nas lavouras tardias e de safrinha, observa-se redução do potencial produtivo, em razão do aumento da incidência de doenças foliares, especialmente oídio e ferrugem. Com o encerramento da safra, intensificam-se os trabalhos de pós-colheita, como correção da fertilidade, recuperação de áreas com erosão, classificação de grãos para armazenamento e implantação de pastagens e coberturas de inverno. A produtividade média estimada pela Emater Ascar está em 2.871 quilos por hectare e a área cultivada em 6.624.988 hectares. Nova avaliação de produtividade está em execução e será divulgada nas próximas semanas. A cotação média da soja passou de R$ 114,96 para R$ 115,52, aumentando 0,49% em relação à semana anterior, conforme o levantamento semanal de preços da Emater Ascar.
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0: E assim encerramos mais um programa da Emater. Um bom dia a todos vocês e até amanhã neste mesmo horário.
2: Muito bem, né? 7 horas e 11 minutos. Vamos para o Café Colonial. como diz sempre, homenageando os aniversariantes, né? Todos que fazem aniversário nesse dia de hoje, sintam-se homenageados aí do nosso programa. É, recebemos aí um bom dia, tudo bem? Aqui é o Alex Scolaudi, de Irenópolis, Santa Catarina. É, oferece uma música para meus pais, Sérgio e Aníbal Scolaudi. É, um bom dia a todos e uma ótima semana. Quem oferece é o Alex e o neto Arthur, né? Então, aí para o seu Sérgio, né? Scolaudi, dona Nívia, aqui em Cerro Branco, do filho Alex, então, e do neto Arthur. Vai, então, aí a música, a polca Emma Lustig.

0: Muito bem, vamos ficando por aqui, agradecendo aí pela sintonia, agradecendo aí então a participação do seu Alex Escolau, de Latinópolis, Santa Catarina, que ofereceu a música para seu pai Sérgio e a Nive Escolau, e também a homenagem do filho a Alex e do neto Arthur, então tá aí, Muito bem, com isso nós vamos ficando por aqui hoje, nosso Acordando com a 104, e na sequência vem aí o programa Luz no Caminho, apresentado de segundas a sextas pelo professor João.
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2: Olá, meus amigos, muito bom dia. Bom dia você que está do outro lado do rádio, bom dia você que está no seu lar neste momento, aguardando esse momento de reflexão espiritual com o programa Luz no Caminho. Eu sou o professor João e é um prazer eu poder estar juntamente com você neste momento, levando até você esta programação que tem um objetivo de a esclarecer para você os nossos locais de trabalho e relembrar as pessoas que você ainda pode se tornar um grande vencedor, que você pode ali consultar comigo, tirar sua orientação espiritual. As consultas são gratuitas. E eu quero lembrar você, ao decorrer desses 10 minutos de programação, que eu vou estar atendendo hoje, segunda-feira, certo, gente? Hoje, segunda-feira, eu vou estar atendendo ali em Novo Cabrais. Não só hoje, eu vou atender a semana toda. A pedido de pessoas que não têm tempo de ali consultar nos dias de atendimento. Então, essa semana vai ser de segunda a sexta-feira. Pode anunciar para as outras pessoas aí. Com qualquer tempo, com chuva, com calor, com frio, eu vou estar ali de segunda a sexta-feira. Iniciamos hoje e vamos atender até sexta-feira, sempre no mesmo horário, das 8 da manhã até as 5 da tarde. Você e a sua família são os meus convidados especiais. Você que precisa de uma orientação, precisa tirar sua consulta para saber alguma coisa que está fora do seu alcance, da sua visão, fora do, de repente, até do seu conhecimento. Então, vale fazer o levantamento espiritual, nada melhor do que você buscar ajuda espiritual. Às vezes nós não admitimos isso, mas nós precisamos de ajuda espiritual para alguns determinados problemas, algumas determinadas situações que atingem a vida do ser humano. Uma senhora conversava comigo essa semana que passou, e ela me disse: olha, professor, a nossa vida lá em casa era uma vida de sofrimento, de desespero. A gente escapava de um problema e caía no outro. A gente escapava do outro e caía em dois. E a vida era um tormento entre eu, meu esposo e meus filhos, em todas as áreas. A gente já não sabia mais o que fazer. E quando nós ouvimos o seu programa aqui na rádio, nos primeiros dias que o senhor colocou o programa aqui na rádio, a gente planejou ir, a gente esperou ainda quase que 2 semanas para ir. Mas assim que a gente foi, o senhor falou para nós que em 7 dias as coisas iam começar a melhorar, e realmente não chegou 7 dias, 6 dias depois as coisas começaram a melhorar passo a passo, E hoje eu não tenho palavra para agradecer o que o Senhor tem feito por nós. As pessoas têm testemunhado dos milagres que tem alcançado ali no trabalho. A gente tem feito um trabalho com amor, com carinho, com dedicação, com seriedade, com verdade. Isso é o mais importante. E as pessoas que saem da sua casa e que vão nos procurar é porque a pessoa está precisando. Então a gente tem que levar muito a sério quando se trata das coisas de Deus. Então, gente, hoje, segunda-feira, amanhã, terça, quarta-feira, quinta-feira e sexta-feira. De segunda a sexta eu vou estar atendendo em Novos Cabrais, na rodoviária de Novos Cabrais, durante toda essa semana praticamente. Viu, gente? Durante toda a semana eu vou estar em Novos Cabrais, aguardando ali essas pessoas que querem tirar sua consulta espiritual. De repente o seu problema é saúde, de repente é falta de paz, falta de alegria. Às vezes a pessoa tem tudo para ser feliz. Tem tudo, tem lá o seu dinheirinho, tem seu emprego, tem seu carro, tem a sua família, tem tudo o que se possa imaginar para ser feliz, mas não tem paz. Não tem paz de espírito, porque às vezes a pessoa está sendo vítima de algum mal. E acaba se autodestruindo. Tem pessoas que tinham tudo e hoje não tem mais nada, infelizmente, porque foram deixando, não procuraram a religião, não procuraram ajuda, foram tentando usar os seus próprios conhecimentos, seus próprios argumentos, né, fazendo muitas vezes o que as outras pessoas dizem para fazer. Eu comentei já isso aqui, que a pessoa pede conselho, às vezes, a pessoas. Pessoas boas, pessoas grandes, amigos, muitas vezes, mas que não são pessoas preparadas espiritualmente para ajudar. Então a pessoa vai dar aquela ideia, aquele conselho, o primeiro que vem na mente, que acha que é melhor, e às vezes não é por aí. Então, na consulta espiritual, eu vou estar encaminhando as pessoas para um tratamento espiritual, na sua própria casa, muitas vezes, se tiver que mandar a pessoa para uma igreja, vou mandar para uma igreja. E se mandar a pessoa fazer um procedimento, eu vou explicar para a pessoa como faz, como quer fazer, né? E se quer fazer, e a pessoa só muda. Eu sempre digo assim, a pessoa só muda para melhor quando ela quer. Não adianta ela também ir numa religião, ir numa igreja procurar ajuda, se ela não quiser melhorar. O que que é não quer melhorar? É quando a pessoa não está a fim de fazer nada, a pessoa não está a fim de fazer nenhum procedimento, de seguir uma religião. Então, meu amigo, minha amiga, nos procure ali em Novos Cabrais. Certo? Procura esse velho conselheiro que tem ajudado muitas pessoas. E tenho ainda o projeto, né, se Deus me permitir, de continuar ajudando as pessoas que me procuram, porque é isso que eu tenho feito ao longo praticamente de quase toda a minha vida até aqui. Eu tenho trabalhado para as pessoas, tenho, me dedicado para que Deus possa me usar, Deus possa me iluminar e que eu possa ajudar muitas pessoas. E nesses meses de trabalho aqui em Novos Cabrais, eu tenho ajudado muitas pessoas, muitas mesmo, um número de pessoas que eu não imaginava que fosse surgir, porque Novos Cabrais ali é uma cidadezinha pequena, né, na beira do asfalto, que a gente imagina que nem tenha tanta gente assim. Mas tem me procurado muita gente dali mesmo, pessoas aqui de Cerro Branco, pessoas do interior de Cachoeira do Sul, de Candelária, de outras cidades, e pessoas de longe, até de fora do estado, aonde tem famílias aqui que ouvem o programa e que ligam para eles, né, se vêm de lá para consultar. Então, meu amigo, minha amiga, eis aí uma oportunidade para você mudar de vida. Eu vou estar atendendo durante toda essa semana, iniciando hoje às 8 da manhã, até sexta-feira. eu vou estar atendendo. Então, de segunda a sexta em Novos Cabrais, no hotel da rodoviária de Novos Cabrais. Só chega ali, tem uma porta aberta ali. Você vai entrar, subir as escadas para cima no quarto número 1, estou atendendo. Se você não encontra o local, pergunte ali na lancheria, no restaurante da rodoviária. Já vou informar para você como você chega até onde eu estou, certo? Você não paga consulta, a consulta é inteiramente gratuita. E se Deus tem feito milagres na vida das pessoas, de outras pessoas, vai fazer na sua vida também. Tire isso da sua cabeça que você não merece, que você está assim porque é uma consequência do destino, né? Existem coisas sérias muitas vezes que envolvem o ser humano e isso vai prendendo a pessoa, não deixa a pessoa ir em lugar nenhum. Porque a pessoa sempre pensa assim: bom, eu vou ir lá, tenho que pagar, então não vou. Não, você não vai pagar para ir ali, você não vai pagar para consultar, você vai ficar sabendo tudo o que você precisa saber, né? Se tiver que fazer tratamento em casa, você vai fazer, eu vou ensinar simpatias, orações para você se tratar em casa. Se tiver que fazer algum trabalho, aí eu vou falar para você, mas aí é você que sabe se quer fazer ou não, certo, meu amigo? Então é um trabalho bem light, um trabalho muito bacana que a gente está realizando há muitos anos e que Deus tem nos iluminado, tem nos dado a vidência, a revelação dos problemas. E eu sei que tem pessoas que estão me ouvindo nesse momento que estão enfrentando sérios problemas na vida espiritual, sérios problemas no casamento, no trabalho, nos negócios, né, no corpo físico. Como eu disse, escapa de um problema, cai no outro e fica aquele enredo. Então, você e a sua família são os meus convidados especial para estarem juntamente comigo ali em Novos Cabrais. De segunda a sexta-feira, eu começo hoje e atendo até sexta-feira, todos os dias, das 8 da manhã até as 5 da tarde. Você é meu convidado especial, certo? Eu vou ficando por aqui e também lembrando você que de segunda a sexta eu estou aqui na rádio sempre nesse horário. Um abraço a todos, fiquem com Deus.
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0: Muito bem, voltamos amanhã então com mais um programa Luz no Caminho. Na sequência, fique ligado. Eu e Dona Gladys vamos até as 8 horas agora com o programa Caminhando com a Igreja. 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

Um bom dia a todos os ouvintes do programa Caminhando com a Igreja. Iniciamos então com a oração do amanhecer. Senhor, no silêncio deste dia que amanhece, venho pedir-te a paz, a sabedoria, a força. Quero olhar hoje o mundo com os olhos cheios de amor, ser paciente e compreensivo, manso e prudente. Ver além das aparências seus filhos, como tu mesmo os vês, e assim não ver senão o bem em cada um. Cerra meus ouvidos a toda calúnia, guarda minha língua de toda maldade. Que só de bênção se encha meu espírito. Que eu seja tão bondoso e alegre, que todos quantos se achegarem a mim sintam tua presença. Reveste-me de tua beleza, Senhor. E que no decurso deste dia eu te revele a todos. Amém. Ouçamos.

Hoje, dia 8 de junho, estão de aniversários na nossa lista aqui a Sônia Terezinha Schultz e o Regis Fabrício Abreu Batista. A eles, então, nossos votos de muita paz, alegria, saúde, felicidade e que sempre recebam as mais ricas bênçãos do Senhor. Como parabéns a você.

Hoje, dia 8 de junho, o Evangelho do dia de hoje é de Mateus, capítulo 5, versículos de 1 a 12. Glória a vós, Senhor. Vendo as multidões, Jesus subiu a montanha, sentou-se e seus discípulos se aproximaram dele. E abrindo a boca, ele os ensinava, dizendo: Felizes os pobres no espírito, porque deles é o reino dos céus. Felizes os que choram, porque serão consolados. Felizes os mansos, porque herdarão a terra. Felizes os que têm fome e sede de justiça, porque serão saciados. Felizes os misericordiosos, porque encontrarão misericórdia. Felizes os puros no coração, porque verão a Deus. Felizes os que promovem a paz, porque serão chamados filhos de Deus. Felizes os perseguidos por causa da justiça, porque deles é o reino dos céus. Felizes vocês quando por minha causa os insultarem, perseguirem e mentindo disserem todo tipo de mal contra vocês. Fiquem contentes e alegres, pois grande é a recompensa de vocês nos céus, porque foi assim que perseguiram os profetas que vieram antes de vocês. Palavra da salvação. Glória a vós, Senhor. E um breve comentário sobre este evangelho. As bem-aventuranças propõem um caminho de vida e destacam as bênçãos maravilhosas prometidas a nós, se desenvolvermos a lógica do amor. Elas são o cântico da nova felicidade evangélica, segundo o Catecismo da Igreja Católica. As bem-aventuranças retratam o rosto de Jesus Cristo e descrevem-nos a sua caridade. Exprimem a vocação dos fiéis associados à glória da sua paixão e ressurreição. Definem os atos e atitudes característicos da vida cristã. São as promessas paradoxais que sustentam a esperança no meio das tribulações. Anunciam aos discípulos as bênçãos e recompensas, já obscuramente adquiridas. Já estão inauguradas na vida da Virgem Maria e de todos os apóstolos e santos. Obrigada, Senhor, por nos apresentar o estado de completa felicidade que remete à essência do seu evangelho e, portanto, do ensinamento do próprio cristianismo. Ouçamos.

O atendimento religioso da Paróquia Santo Antônio para esta semana. No sábado, dia 13, nós teremos missa às 9 horas na comunidade Santa Luzia, às 14h30 na comunidade São Roque e às 16 horas na comunidade Nossa Senhora de Fátima. E domingo, dia 14, então, dia especial da nossa festa de Santo Antônio, às 9h30, a procissão motorizada e bênção dos veículos, saída na antiga Sercebe até a Matriz. Às 10 horas, teremos a missa festiva, presidida pelo Bispo Diocesano. Às 11 horas, inicia o bazar. Às 12 horas, o almoço. E às 14 horas, tarde dançante com a banda Quarteto Musical de Arroio do Tigre. E durante a semana, de sexta, sábado e domingo, teremos a venda de cucas no salão paroquial. Então, é essa a programação para esta semana na nossa paróquia Santo Antônio. Ouçamos.

Uma pequena mensagem a todos os ouvintes. Contribua com sua parcela para tornar mais belo este mundo. Um pequeno gesto, uma ação insignificante, podem melhorar muito o ambiente em que nos encontramos, elevar o entusiasmo de quem está desanimado, reanimar aquele que está desiludido. Um simples aperto de mão confiante faz renascer, por vezes, a coragem de quem estava por fraquejar. Então, contribua com algo de seu para tornar mais belo este mundo. Ouçamos.

Nós gostaríamos, então, desta semana, sempre lembrar o nosso padroeiro Santo Antônio com a oração a ele dedicada. Ó Deus de bondade, que nos deste Santo Antônio como pregador da vossa palavra e intercessor junto a vós por todas as nossas necessidades, ajudai-nos, por seu auxílio, a seguir os ensinamentos da vida cristã e sentir a vossa ajuda em todas as provações. Ó Santo Antônio, rogai por nós. Amém. Ouçamos.

Então, hoje, segunda-feira, desejando a todos vocês um bom início de semana e que Deus sempre os acompanhe. E um agradecimento especial àqueles que nos apoiam, os apoiadores, e o seu PRIB, que sempre está aqui a nos assessorar. Desejando, então, uma boa semana e que Deus os acompanhe. Tchau.

0: 8:01.
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2: Bom dia.
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0: E muito bom dia! Vem iniciando agora o nosso Manhã Musical nesta manhã, hoje de segunda-feira, dia 8 de junho de 2026. Agora já são 8 horas com mais 3 minutos. Quem quiser participar com a gente pedindo a sua música no nosso Manhã Musical desta manhã de segunda-feira, pode pedir no nosso WhatsApp da rádio, que é o 996 19 10 14. Também pode pedir lá no meu Facebook. Daqui a pouquinho mais eu venho com a previsão do tempo para hoje, segunda-feira, 8 de junho, e para os demais dias da nossa semana. E alguns comunicados, avisos, convites para todos vocês aí de casa. Segue a nossa programação do nosso Manhã Musical.
1: Vamos de

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4: Agora já são 8 horas com mais 10 minutos. Vem chegando a previsão do tempo para hoje, segunda-feira, dia 8 de junho. A mínima foi de 14 graus em algumas regiões, temperatura de agora aqui na cidade é de 15 graus e a máxima chega ao redor dos 18. Tá marcando sol com algumas nuvens durante o dia, pode chover também durante o dia e também à noite. Para amanhã, terça-feira, dia 9, tá marcando sol com algumas nuvens, com períodos de céu nublado, a noite será com muitas nuvens. A máxima chega ao redor dos 15 graus. Para quarta-feira, dia 10, está marcando sol com muitas nuvens durante o dia. Períodos de céu nublado, a noite será com muitas nuvens. A máxima chega ao redor dos 17 graus. Para quinta-feira, dia 11, está marcando sol com algumas nuvens. Pode chover durante o dia e também à noite. A máxima chega ao redor dos 14 graus. E para sexta-feira, dia 12, está marcando sol com pancadas de chuva de manhã, muitas nuvens à tarde, à noite com tempo firme. A máxima chega ao redor dos 16 graus. Essa é a previsão do tempo para hoje, segunda-feira, dia 8 de junho. E para os demais dias da nossa semana. Agora já são 8 horas com mais 12 minutos. Nosso amigo Dibir tá na sintonia e ele quer ouvir duas músicas, um trio Pereira de Moura e oferece para todos, amigos, ouvintes. Um abraço para o nosso amigo Dibirto e para os demais na sintonia.

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4: Agora já são 8 horas com mais 24 minutos. Convite para vocês, pessoal, para participarem da tradicional festa da paróquia Santo Antônio de Cerro Branco, que será neste domingo, dia 14 de junho. Em homenagem ao padroeiro Santo Antônio, a programação será a seguinte: às 9 horas 30 minutos terá procissão motorizada e bênção dos veículos, com saída da antiga Acercebe até a matriz. Às 10 horas terá missa festiva, presença do bispo diocesano. Às 11 horas terá o bazar, às 12 horas terá o almoço e às 14 horas reunião dançante animada pela banda O Quarteto Musical de Arroio do Tigre. Venda de cucas no salão paroquial na sexta-feira, no sábado e no domingo. Durante o dia festivo haverá serviços de copa e cozinha. Participe, você e sua família são nossos convidados especiais. Então fica esse convite para vocês para participar da tradicional festa da paróquia Santo Antônio, em homenagem ao padroeiro Santo Antônio, que será agora no dia 14 de junho. Então fica este convite para vocês aí na sintonia. Agora já são 8 horas com mais 25 minutos. Quem quiser participar com a gente pedindo a sua música, pode pedir no nosso WhatsApp da rádio, que é o 996-19-10-14. Também pode pedir lá no meu Facebook. Segue a nossa programação do nosso Manhã Musical.

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2: Agora já são 8 horas com mais 36 minutos. Convite para participarem da 11ª Conferência Municipal de Saúde de Cerro Branco. Será no dia 18 de junho. O horário, o início será às 13 horas e 30 minutos e o término será às 17 horas. Local, Câmara Municipal de Vereadores. A programação será a seguinte: às 13 horas 30 minutos terá inscrições e credenciamento, às 14 horas solenidade de abertura, 14 horas e 15 minutos plenária de abertura, leitura e aprovação do regulamento da conferência, às 14 horas e 30 minutos palestra abertura, saúde, democracia, soberania e SUS. Cuidar do povo é cuidar do Brasil. Às 15 horas, grupos de trabalho, discutir e elaborar propostas. Às 15 horas, 45 minutos, será o intervalo. Às 16 horas, plenária, escolha dos delegados, quarto delegado, sendo 2 usuários, 1 trabalhador e 1 governador prestador. São considerados delegadas e delegados todos os munícipes inscritos da conferência até o encerramento do credenciamento. 16 horas 30 minutos, plenária final, aprovar o relatório final da conferência, discutir, modificar, aprovar ou rejeitar propostas consolidadas nos grupos de trabalho. Às 17 horas terá o encerramento, então fica esse convite para vocês para participarem da 11ª Conferência Municipal de Saúde daqui de Cerro Branco. Será no dia 18 de junho na Câmara Municipal de Vereadores, o início às 13 horas 30 minutos, término às 17 horas. Então fica este convite para vocês aí na sintonia. Agora já são 8 horas com mais 38 minutos. Vem chegando o programa da Viva a Vida da Pastoral da Criança, que vai no ar todas segundas-feiras neste mesmo horário. E hoje o tema do programa deste dia 8 de junho é combate ao trabalho infantil. Daqui 15 minutos estou de volta com vocês, pessoal. Música.

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2: Alô Brasil, está no ar o programa Viva a Vida, da Pastoral da Criança.
3: Olá amigo ouvinte, é com grande alegria que estamos aqui novamente para conversar com você.
2: E hoje, o programa Viva a Vida vai falar de um tema de grande interesse e, ao mesmo tempo, de muita preocupação para as famílias e comunidades.
3: Vamos conversar sobre o combate ao trabalho infantil. Fique com a gente!

0: toda criança tem direito à vida, à liberdade, à saúde, à assistência, à educação e à proteção.
1: Contudo, o trabalho infantil ainda é uma realidade. Milhares de crianças deixam de ir à escola e trabalham desde muito cedo nas lavouras, nas casas de família, nas ruas vendendo bugigangas e outros.
0: Para conhecermos um pouco mais todas essas questões, vamos conversar com a Milena Alves, analista de comunicação do Centro Marista de Defesa da Infância em Curitiba, Paraná.
1: Milena, o que é trabalho infantil e como ele se diferencia das tarefas domésticas realizadas por crianças e adolescentes?
2: A legislação brasileira, pela Constituição Federal, pelo Estatuto da Criança e do Adolescente, pela Lei do Aprendiz e leis correlacionadas, estabelece que trabalho infantil é aquele trabalho realizado por crianças e adolescentes abaixo da idade permitida ou que, mesmo dentro da idade permitida, traga prejuízo ao desenvolvimento físico, psicológico, moral, social, ao direito à educação desse adolescente. De 0 a 13 anos, é proibida qualquer forma de trabalho. A partir dos 14 anos, entre os 14 e 16, o trabalho continua sendo proibido, mas o adolescente ou adolescente que quiser entrar no mercado de trabalho pode fazer isso na condição de jovem aprendiz. E entre 16 e 18 anos, tem uma permissão, mas ela é restrita. Os trabalhos exercidos, eles não podem ser noturnos, entre 10 da noite e 5 da manhã, ou atividades consideradas perigosas, insalubres, ou que estão dentro da lista de piores formas de trabalho infantil. Para além das idades, a Organização Internacional do Trabalho tem uma definição de trabalho infantil que é complementar. O trabalho infantil é aquele que é perigoso para a saúde ou para o desenvolvimento da criança ou do adolescente, que exige muitas horas do dia, ou que é realizado por crianças muito pequenas. E isso nos ajuda a diferenciar o trabalho infantil da colaboração familiar, que é aquela participação ocasional da criança ou do adolescente em atividades domésticas.
0: Milena, muitas pessoas dizem: eu trabalhei desde cedo e nunca me fez mal. Como podemos desconstruir essa ideia e mostrar a importância de proteger os direitos infantis hoje?
2: Antes do ECA, do Estatuto da Criança e do Adolescente, que é de 1990, tinha o Código de Menores, de 1979, que considerava crianças e adolescentes que não estavam estudando e que não estavam trabalhando como potenciais delinquentes. Talvez algumas pessoas, na sua experiência individual, tenham considerado a experiência que tiveram com trabalho na infância e adolescência como algo positivo para a formação deles. Mas essa não é a regra. O que a gente vê é que o trabalho infantil traz prejuízos concretos, reais, para a vida de crianças e adolescentes.
0: Por que o trabalho infantil é prejudicial ao desenvolvimento físico, psicológico e educacional das crianças?
2: Quando a gente fala de desenvolvimento físico, tem um prejuízo porque o organismo, o corpo da criança e do adolescente está em fase de desenvolvimento e não está preparado para as mesmas situações que são enfrentadas por adultos no trabalho. Além disso, tem risco à integridade física, porque em muitos casos a gente está falando de trabalhos em condições insalubres, com ambientes perigosos, com substâncias perigosas e com riscos de acidentes. A gente também considera prejuízo à saúde mental, porque a criança e adolescente pode estar exposto ao abuso físico, ao abuso psicológico, que pode resultar em problemas como ansiedade e como depressão. E além disso, você está privando a criança do seu direito ao lazer, ao seu direito ao descanso, ao seu direito ao brincar, que são aspectos importantes de um desenvolvimento pleno dessa criança. E pode, inclusive, afastar a criança da escola, levar ao abandono escolar.
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0: Milena, quais são as piores formas de trabalho infantil na atualidade?
2: A Organização Internacional do Trabalho publicou a Convenção número 132, pedindo pela proibição das piores formas de trabalho infantil e ações imediatas para eliminar essas piores formas. Os critérios que a Organização Internacional estabeleceu para listar essas piores formas de trabalho infantil eram atividades análogas à escravidão, que envolvessem exploração sexual de crianças e adolescentes, que envolvessem crianças e adolescentes em atividades ilícitas, principalmente no tráfico de drogas, ou que implicassem acontece no recrutamento de crianças e adolescentes em conflitos armados. Aqui no Brasil, a gente teve o decreto número 6.481, de 2008, que regulamentou essa convenção da OIT para criar a lista com as piores formas de trabalho infantil. São 93 atividades definidas em duas grandes categorias. A primeira, de trabalhos prejudiciais à saúde e à segurança, e a segunda, de trabalhos prejudiciais à moralidade.
1: Como o trabalho infantil afeta o acesso e a permanência da criança e do adolescente na escola?
2: A educação é um direito estabelecido pela Constituição Federal, estabelecido pelo Estatuto da Criança e do Adolescente, e o trabalho infantil interfere diretamente nesse direito. Uma menina ou menino vítima de trabalho infantil pode ter seu rendimento escolar afetado, pode até abandonar a escola, e isso vai trazer uma série de outras consequências no seu desenvolvimento pleno.
0: De que forma, Milena, a pobreza influencia a ocorrência do trabalho infantil?
2: O Ministério do Trabalho e do Emprego, num documento de 2023, ele traz algumas causas possíveis para a ocorrência do trabalho precoce. Tem a pobreza, a necessidade de complementar a renda familiar, a dificuldade de acesso à escola, uma má qualidade da educação, isso pode levar também a um desinteresse pela escola, que também pode levar ao trabalho infantil. Também identifica que existe no mercado de trabalho uma demanda pelo trabalho de crianças e adolescentes por ser mão de obra barata e precarizada. Tem um outro documento chamado Meia Infância, o Trabalho Infanto-Juvenil no Brasil Hoje, que é de 2014, que ele traz também um cenário de desejo para acessar bens materiais. Numa cultura que a gente tem o consumismo como um valor que acaba sendo muito apelativo, muito atrativo, também é algo que acaba fazendo com que crianças e adolescentes também procurem o trabalho infantil para poder acessar esses bens que eles não teriam acesso de outra forma.
1: Milena, como identificar situações de trabalho infantil no dia a dia ou na comunidade? E o que fazer diante disso?
2: Bom, quando a gente olha para os dados, a gente tem um cenário, um panorama da situação do trabalho infantil no Brasil, que aponta 1,6 milhão de crianças e adolescentes em situação de trabalho infantil, 586 mil crianças e adolescentes exercendo atividades que estão na lista de piores formas de trabalho infantil, e a gente consegue ir visualizando um perfil. 63%, quase 64% são meninos e 36% são meninas. E quando a gente se depara com uma situação de trabalho infantil no nosso dia a dia, o ideal é que a gente denuncie. Tem alguns canais possíveis para isso. Um deles é o Disque 100, pode ser por telefone, por WhatsApp, por e-mail, pelo site. A Unicef também tem um aplicativo, Proteja Brasil. Tem também um canal chamado Sistema IP, que é específico de combate ao trabalho infantil. Também é possível procurar o Ministério Público do Trabalho ou procurar também o Conselho Tutelar da sua cidade, da sua região, ou delegacias específicas de proteção à criança e adolescente. E para quem quiser conhecer um pouco mais sobre o tema, eu convido a conhecer o informe temático produzido pelo Centro de Malícia de Defesa da Infância e que está disponível no site cadeparaná.org.br.
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2: Em situação de trabalho infantil, 586 mil crianças e adolescentes exercendo atividades que estão na lista de piores formas de trabalho infantil, e a gente consegue ir visualizando um perfil. 63%, quase 64% são meninos e 36% são meninas. E quando a gente se depara com uma situação de trabalho infantil no nosso dia a dia, o ideal é que a gente denuncie. Tem alguns canais possíveis para isso. Um deles é o Disque 100, pode ser por telefone, por WhatsApp, por e-mail, pelo site.

0: Brasil. Também é possível procurar o Ministério Público do Trabalho ou procurar também o Conselho Tutelar da sua cidade, da sua região, ou delegacias específicas de proteção à criança e adolescente. E para quem quiser conhecer um pouco mais sobre o tema, eu convido a conhecer o informe temático produzido pelo Centro de Malícia de Defesa da Infância e que está disponível no site kdparaná.org.br.
1: Saúde.

0: Vamos conversar com a Maria Inês Monteiro de Freitas, coordenadora nacional da Pastoral da Criança.
1: Maria Inês, como o trabalho infantil prejudica a vida e o desenvolvimento de nossas crianças?
2: A Pastoral da Criança sempre somou esforços com outras entidades para combater e alertar a sociedade sobre o trabalho infantil. O trabalho infantil é uma realidade que impede crianças e adolescentes de viver plenamente sua infância, comprometendo seu desenvolvimento físico, emocional e educacional. Muitas vezes, devido à pobreza e às outras necessidades, muitas pessoas expõem as crianças a situações de risco, exploração e abandono escolar. Por isso, também cobramos políticas públicas que apoiem essas famílias e que permita vida digna para elas e seus filhos. Um forte abraço.

0: Hoje participa do Viva Vida o Piri Santana, líder e coordenador da Pastoral da Criança da Diocese de Bragança, Estado do Pará.
1: Piri, como a Pastoral da Criança, através dos seus líderes, orienta sobre o combate ao trabalho infantil nas comunidades?
2: Nossas lideranças atuam no combate ao trabalho infantil através das ações que desenvolvem na comunidade e nas famílias no dia a dia. Quando realizam as visitas e falam sobre a importância do cuidado, do carinho e do amor. Quando falamos sobre os indicadores oportunidade e conquista, que fala da importância da criança brincar por necessidade, não por obrigação. Também quando as nossas lideranças realizam as celebrações da vida, que as líderes fazem palestras sobre o tema. E também as nossas líderes colaboram com campanhas, como a campanha do 18 de maio, que é o dia de combate ao abuso e exploração sexual, né, infantil, né, contra criança e adolescente. Então, nossas líderes, no dia a dia, através das simples ações que fazem com muito amor e muita alegria, conseguem ajudar e conscientizar muitas famílias quanto a isso. Viva a vida!
0: E agora vamos ouvir a mensagem amiga de Dom Frei Severino Klasen, arcebispo de Maringá, Paraná, e presidente da Pastoral da Criança.
3: Quando uma criança é impedida ou tem poucas oportunidades de brincar e de estudar porque precisa trabalhar, sua dignidade é ferida e seu direito de crescer com amor e segurança é comprometido. 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
1: Obrigado pelo carinho da audiência e até o próximo Viva a Vida.
0: Até lá!
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4: E esse foi o programa Viva a Vida, da Pastoral da Criança, que vai no ar todas as segundas-feiras, na parte da manhã. Agora já são 8 horas com mais 54 minutos. Quem quiser participar com a gente pedindo a sua música no nosso Manhã Musical desta manhã de segunda-feira, pode pedir no nosso WhatsApp da rádio, que é o 996-1910-14. Também pode pedir lá no meu Facebook. Segue nossa programação.
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0: Agora já são 9 horas com mais 4 minutos. Temos ouvintes participando com a gente. Nosso amigo Dibirto, ele quer ouvir duas músicas. A primeira com Cleiton Borges, Caquinho de Vidro. E a segunda, Baile na Serra com Trio Pereira de Moura. E oferece para todos amigos ouvintes. Um abraço para o nosso amigo Dibirto. Também nosso amigo Ari da Silva, ele também quer ouvir Caquinho de Vidro com Cleiton Borges e uma com Trio Pereira de Moura, e oferece para a mãe Naura, para os filhos e também para os irmãos e amigos. Um abraço para o nosso amigo Ari da Silva e para a família dele.
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3: Agora, 9 horas com mais 15 minutos, temos ouvintes participando com a gente, nosso amigo Arthur, ele quer ouvir duas músicas, Semente de Mentira e Prêmio Roubado. Abraço pro nosso amigo Arthur e também a nossa amiga Rosemary da Silva. Ela quer ouvir duas músicas. Uma com Trio Pereira de Moura e O Que Que Eu Sou Sem Jesus, com o Padre Alessandro Campos. Abraço pra nossa amiga Rosemary da Silva e pra família dela na sintonia.
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2: Nove horas e 30 minutos.

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1: Agora já são 9h52. Atenas Ult pedindo nosso manhã musical, que são eles, amigos ouvintes na sintonia, o nosso amigo Darcy, sua esposa Cirlei. Eles querem ouvir duas músicas. A primeira, Tá Garoando Lá Fora, com o cantor Teixeirinha, e Baile dos Cabeludos, com Gildo de Freitas. Um abraço pro nosso amigo Darcy, pra Cirlei. Também nosso amigo de Birto, ele quer ouvir com Tião Carreiro e Pardinho, João Bobo. Um abraço pro nosso amigo de Birto. E para os demais ouvintes, nosso Manhã Musical volta amanhã a partir das 8 horas da manhã. E em seguida vem iniciando o nosso Festival de Bandas. Continue na sintonia.

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0: 10:02.
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E vamos iniciando agora o nosso festival de bandas, amanhã de segunda-feira, dia 8 de junho de 2026. Agora já são 8 horas, 10 horas com mais 4 minutos. Previsão do tempo para hoje, segunda-feira, a mínima foi de 14 graus em algumas regiões. Temperatura de agora aqui na cidade é de 17 graus e a máxima chega ao redor dos 18. Tá marcando sol com algumas nuvens. Pode chover durante o dia e também à noite. Estamos na lua minguante, a umidade do ar é de 96%. Essa é a previsão do tempo para hoje, segunda-feira, dia 8 de junho. Daqui a pouquinho mais, eu venho com as loterias da Caixa. Segue nossa programação do nosso Festival de Bandas.

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3: Agora já são 10 horas com mais 14 minutos. Vem chegando as loterias da Caixa. A primeira que vem chegando é a Mega Sena. Número do concurso da Mega Sena, 3015-3015, é o número do concurso da Mega Sena. Dezenas sorteadas: 9, 18, 26, 31, 53. E 58. Repetindo as dezenas da Mega Sena: 9, 18, 26, 31, 53 e 58. Essa foi a Mega Sena. Que vem chegando agora é a Loto Fácil. O número do concurso da Loto Fácil, 3.704-3704. É o número do concurso da Loto Fácil. Dezenas sorteadas. 1. 3. 4. 9. 10. 11. 12. 13. 14. 15. 19. 20. 22. 23 e 25. Repetindo as dezenas da Loto Fácil: 1, 3, 4, 9, 10, 11, 12, 13, 14, 15, 19, 20, 22, 23 e 25. Essa foi a Loto Fácil. A que vem chegando agora é a Quina. Número do concurso está aqui na 7044-7044. É o número do concurso da Quina. Dezenas sorteadas. 2. 5. 30. 54. E 73. Repetindo as dezenas da Quina: 2, 5, 30, 54 e 73. Essa foi a Quina. A que vem chegando agora é a Federal. O número do concurso da Federal: 6.072. 6072 é o número do concurso da Federal. Vamos para o quinto lugar. Número do bilhete: 38.000. 828, unidade lotérica, lotérica da Vila da Sorte, cidade 2, Córregos, São Paulo. O valor do prêmio: 20.503 reais. Quarto lugar, número do bilhete: 71.865, unidade lotérica, Casa da Sorte, loteria, cidade Catanduva, São Paulo. O valor do prêmio: 25 mil reais. Terceiro lugar, número do bilhete: 45.867, unidade lotérica, JM Loteria, cidade São Paulo. O valor do prêmio: 30 mil reais. Segundo lugar, número do bilhete: 76.376, unidade lotérica, Boa Sorte, cidade Três Lagoas, Mato Grosso do Sul. Valor do prêmio: 35 mil reais. E o primeiro lugar, número do bilhete: 22.573, unidade lotérica, Liberdade Loteria, cidade Ipameri, Goiás. Valor do prêmio: 500 mil reais. Essa foi a Federal. A que vem chegando agora e finalizando as loterias da Caixa é o Dia de Sorte. Número do concurso: Dia de Sorte 1222. 1222 é o número do concurso do Dia de Sorte. Dezenas sorteadas: 6. 10, 11, 20, 21, 24 e 30. Repetindo as dezenas do Dia de Sorte: 6, 10, 11, 20, 21, 24 20h30. Esse foi o dia de sorte, finalizando as loterias da Caixa desta manhã de segunda-feira, dia 8 de junho de 2026. Agora são 10 horas com mais 20 minutos. 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A nossa amiga Marisa, da linha Pfeiffer, está na sintonia e ela quer ouvir duas músicas, o Renan Júnior e banda. A primeira foi No Olhar e a segunda, Quarto de Motel. Um abraço para nossa amiga Marisa, da linha Pfeiffer. Foi

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2: Das mais lindas canções que o Corpo e Alma gravou nesses 50 anos de história, essa marcou muitos corações, Áureo.
3: É verdade.
2: Vuelve!
3: Aí, valeu, obrigado. Parabéns, 50 anos, Corpo e Alma. Legal. Essa matou a pau.
2: Pra tocar o seu coração.
3: Me emocionou.

0: abraço do Brasil cordial. Obrigado!
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0: E o corpo e alma dentro desses
1: 10 horas e 56 minutos.
0: Essa presença ilustre do grande mestre Mauro, que por 18 anos fez parte dessa família e não podia ficar de fora. Obrigado, Mauro, meu querido, por essa honra, tá? Vamos lá, de meus pensamentos...

Agora já são 11 horas com mais 3 minutos e é hora de mandar abraço hoje especial para os nossos queridos aniversariantes do dia de hoje, deste dia 8 de junho, nosso festival de bandas. Desejo todos eles e elas saúde, paz e muitas alegrias, que Deus sempre ilumine o caminho de cada um de vocês. Aniversariantes do dia 8 de junho de 2026.

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Agora já são 11 horas com mais 13 minutos e na farmácia Farmácia Cerro Branco, você encontra o xarope chamado Meloprogen. 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Apoio cultural do nosso Festival de Bandas. Agora já são 11 horas com mais 14 minutos. Temos ouvintes participando com a gente. Nosso amigo Nilo Seu Puntel, de Novo Cabrais, ele quer ouvir com os atuais. Preciso te encontrar. Abraço para o nosso amigo Nilo Seu Puntel, de Novo Cabrais. E nosso amigo Dibirto, ele quer ouvir duas músicas no Vai e Vai. E também duas camisas com a banda Nova Imagem. Um abraço para o nosso amigo Dibirto e para os demais ouvintes.

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0: Onze horas e 29 minutos.

0: Agora já são 11 horas com mais 32 minutos. Temos ouvintes participando com a gente, a nossa amiga Terezinha e o Neri. Eles querem ouvir duas músicas. A primeira é com Cleiton Borges, Caquinho de Vidro, e um popurrí com musical Top Som, e oferece para toda a família. Um abraço para Terezinha e para o Neri. Também a nossa amiga Mara, ela quer ouvir musical Calmon, Meia Palavra Basta, e musical JM, Largue o Celular, e oferece para o Olívio, a Lisane, o Carlos e a Eronda. Um abraço para Mara e para a família e amigos dela na sintonia.
1: Cleiton.

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1: Agora são 11 horas com mais 56 minutos. Ah, tem nosso último pedido, nosso festival de bandas, que do nosso amigo Darcy e sua esposa Cirei estão na sintonia. Eles querem ouvir duas músicas com Cleiton Borges, Uma Só Lajota e A Dança é no Porcelanato. Um abraço pro nosso amigo Darcy e pra Cirlei na sintonia. E o nosso festival de bandas volta amanhã a partir das 10 horas da manhã. Ótima tarde de segunda-feira e uma ótima semana para todos nós. Até amanhã, pessoal. Tchau, se cuidem.

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1: O nosso muito boa tarde a todos os nossos amigos e amigas ouvintes que estão ligados aqui na nossa emissora nesta tarde de segunda-feira, dia 8 de junho de 2026. Uma tarde de segunda-feira de céu fechado, bastante nebulosidade, alguns períodos de chuva desde a madrugada e também durante a manhã de hoje, assim como também alguns períodos de sol aqui em nosso município. Temperatura nesse momento na casa dos 18 graus e a partir de agora aqui na nossa emissora vamos dando início ao espaço do nosso rádio informativo com notas, avisos, convites e comunicados, contando sempre com o apoio cultural da AFUBRA, a Associação dos Fumicultores de Cerro Branco e toda a região, a AFUBRA, que está sempre ao lado do seu produtor rural.
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1: 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Vende-se uma carroça puxada a trator, carroça e seminova. 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Temos aqui comunicado de desligamento programado número 61/2026, onde a Cooperativa de Eletrificação Centro Jacuí Limitada Seletro comunica que haverá interrupção no fornecimento de energia elétrica no dia 9 de junho, portanto, amanhã, terça-feira, das 13 horas às 18 horas. Este desligamento atingirá as seguintes localidades: em Cerro Branco, na linha Pfeiffer, e em Novo Cabrais, também na linha Pfeiffer. Também, a Seletro comunica que haverá interrupção no fornecimento de energia elétrica no dia 12 de junho, portanto, nesta sexta-feira, das 13 horas às 18 horas. Este desligamento atingirá as seguintes localidades: em Cerro Branco, na linha Santo Antônio e linha Negra, e em Candelária, no Roncador. Estes desligamentos programados têm como objetivo promover ações de melhoria nas redes de distribuição, seja por meio de manutenção preventiva ou investimento. O restabelecimento da energia poderá ser normalizado em tempos menores que os previstos acima. E em caso de condições climáticas desfavoráveis ou eventos emergenciais, estes desligamentos poderão ser suspensos sem avisos prévios e reprogramados para uma nova data. E temos aqui também um convite especial. A Paróquia Santo Antônio de Cerro Branco convida você e a sua família para participar da tradicional festa em homenagem ao padroeiro Santo Antônio. No dia 14 de junho, neste domingo, com a seguinte programação: 9:30 da manhã, procissão motorizada e bênção dos veículos, onde a saída será da antiga Acercep até a matriz. Às 10 horas, missa festiva com a presença do bispo diocesano. Às 11 horas, bazar. Ao meio-dia, um delicioso almoço, fichas a um valor bem acessível. E lembrando que crianças de 7 a 12 anos pagam valor diferenciado na ficha para o almoço. E a partir das 14 horas, reunião dançante com a banda Quarteto Musical de Arroio do Tigre. Também, final de semana, acontece a tradicional venda de cucas no Salão Paroquial, na sexta, no sábado e também durante todo o domingo. E durante todo o dia festivo, uma ótima copa e cozinha. Você e sua família são nossos convidados especiais. Então está aí nossas notas, avisos, convites e comunicados desta tarde de segunda-feira, dia 8 de junho, dentro do espaço do nosso rádio informativo.

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Muito bem, 12 horas e 26 minutos, chegando ao final do espaço do nosso rádio informativo desta segunda-feira, dia 8 de junho, que contou com o apoio cultural da AFUBRA, a Associação dos Fumicultores de Cerro Branco e toda a região, a AFUBRA, que conta com a sua loja localizada em Candelária, na Avenida Getúlio Vargas, número 400. 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E na sequência, aqui na nossa emissora, você fica com o programa 5 Minutos com Jesus, programa da Congregação Evangélica Luterana Betel, a apresentação aqui na nossa emissora a cargo do pastor Claudir Betti, do pastor Guido Vorpagel.

Queridos ouvintes da rádio, hoje, segunda-feira, dia 8 de junho, queremos refletir sobre o tema Deus não muda. Texto base, Salmo 100, versículo 5, onde lemos: Pois o Senhor é bom, o seu amor dura para sempre e a sua fidelidade não tem fim. Já parou para pensar que quem você é hoje é diferente de quem você era há 5 anos ou 10 anos atrás? Seu gosto musical, suas amizades, entre outras coisas, podem ter mudado. Talvez você acreditasse que algo era muito importante, mas com o passar do tempo foi perdendo valor. Talvez você tivesse uma forma de pensar como certa, mas isso se tornou desinteressante. Isso é natural, tendo em vista que hoje você tem novas informações e um novo jeito de ver o mundo. Dessa forma, pode-se dizer que o ser humano está em constante mudança. Contudo, há uma coisa na vida que não muda. Pelo menos não mudou desde a queda em pecado. O que continua da mesma forma é a maldade humana. As pessoas de hoje têm os mesmos maus desejos e más ações das pessoas no tempo de Abraão, Moisés ou dos apóstolos. A diferença é que as inovações tecnológicas trouxeram mudanças na forma de se praticar o mal. A boa notícia é que, apesar das atitudes humanas, Deus continua fiel e seu amor é imensurável. Está escrito: O Senhor é bom, o seu amor dura para sempre e a sua fidelidade não tem fim. Salmo, capítulo 100, versículo 5. O que determina o agir de Deus é quem ele é por essência, independentemente do ser humano e da sua má conduta. Deus segue com seu plano salvador. Deus cumpriu a promessa de nos salvar. Enviou Jesus Cristo, que revelou o seu amor na cruz. Espere no Senhor. Louve-o, porque ele ama você e é fiel. O Senhor quer transformar a sua vida e fazer das suas ações diárias uma resposta ao seu imutável amor. Nossa oração neste dia: Senhor, perdoa-me pela minha má conduta. Obrigado por teu amor e fidelidade. Leva-me a louvar-te por toda a vida. Em nome de Jesus, meu único Salvador. Amém. Estaremos de volta amanhã com mais uma mensagem de consolo e orientação para a vida. A todos os ouvintes, um abençoado início da semana e uma boa tarde.

Muito bem, 12 horas e 42 minutos. Vamos chegando com algumas notícias e informações aqui do nosso município. Dentro do nosso informativo municipal desta segunda-feira, dia 8 de junho de 2026. Atenção para a festividade deste final de semana. Festa na comunidade Santo Antônio, que será realizada neste domingo, dia 14 de junho, com a seguinte programação. 9:30 da manhã, procissão motorizada e bênção dos veículos, com a saída da antiga Acercep até a matriz. Às 10 horas, missa festiva, presidida pelo bispo diocesano. Ao meio-dia, um delicioso almoço e, a partir das 14 horas, reunião dançante animada com a banda Quarteto Musical de Arroio do Tigre. Também na sexta, no sábado e domingo, a tradicional venda de cucas no salão paroquial. A Secretaria Municipal de Desenvolvimento Social está trazendo o informativo da terceira idade. No dia 9 de junho, terça-feira, tarde de jogos na Assistência Social, ao lado da Seletro. No dia 11, quinta-feira, encontro do grupo Oficina da Vida, com comemoração dos aniversariantes de janeiro a junho. No dia 12, sexta-feira, encontro do grupo Conviver, também com comemoração dos aniversariantes de janeiro a junho. E no dia 14 de junho, domingo, baile em agudo. Inscrições até sexta-feira. E a saída será no domingo às 12 horas e 30 minutos do hotel. A Secretaria Municipal de Administração informa que estão abertas inscrições para os seguintes processos seletivos. Processo seletivo número 11/2026 para operador de máquinas agrícolas e agropecuárias, carga horária 40 horas, cadastro reserva. Requisitos: carteira de habilitação na categoria C. Hoje, último dia de inscrições e a prova prática no dia 20 de junho. Também processo seletivo para professor de educação infantil, carga horária 20 horas, cadastro reserva. Processo por análise de currículo. Requisitos: ensino superior na área de atuação. Inscrições até o dia 12 de junho. E ainda processo seletivo para professor de anos iniciais, carga horária 20 horas, cadastro reserva. Processo por análise de currículo. Requisitos: ensino superior na área de atuação. Inscrições também até o dia 12 de junho. E todos os respectivos editais encontram-se disponíveis para consulta na íntegra no site da Prefeitura. A Secretaria Municipal de Esportes, Lazer e Eventos está informando que está com inscrições abertas para o Campeonato Aberto de Futsal. As inscrições vão até esta sexta-feira, dia 12 de junho. As equipes interessadas poderão realizar sua inscrição junto à Secretaria de Esportes, Lazer e Eventos ou então obter mais informações através dos telefones 991055325 com a Isadora ou então no 992593612 com a secretária Mara. Participe e venha fazer parte de mais uma grande competição de nosso município. A Secretaria Municipal de Agricultura comunica que o período para a realização da Declaração Anual de Rebanho estará aberto até o dia 30 de junho. Lembrando que a declaração é obrigatória para todos proprietários de animais, incluindo bovinos, equinos, ovinos, suínos,
aves e demais espécies. A administração municipal reforça a importância da colaboração de todos para manter o cadastro atualizado e garantir a segurança sanitária do rebanho de nosso município. Também, a Secretaria de Agricultura informa que está recebendo encomendas de alevinos com as seguintes espécies disponíveis: carpa capim, cabeça grande, prateada, húngara e colorida. As encomendas seguem até hoje, dia 8 de junho. Também a secretaria informa que estão abertas encomendas de sementes de milho pelo programa Milho 100%, o antigo Troca-Troca. As encomendas vão até o dia 19 de junho. Documentos que são necessários para a realização dos pedidos: ovinos, suínos, aves e demais espécies. A administração municipal reforça a importância da colaboração de todos para manter o cadastro atualizado e garantir a segurança sanitária do rebanho de nosso município. Também, a Secretaria de Agricultura informa que está recebendo encomendas de alevinos com as seguintes espécies disponíveis:

seguem até hoje, dia 8 de junho. Também a secretaria informa que estão abertas encomendas de sementes de milho pelo programa Milho 100%, o antigo Troca-Troca. As encomendas vão até o dia 19 de junho. Documentos que são necessários para a realização dos pedidos: CAF ativa, um bloco de produtor e CPF. A Secretaria Municipal de Obras informa que, se caso ocorrer algum problema com o abastecimento de água, favor entrar em contato com o número do plantão, que é o 995-349549. E a Secretaria Municipal de Saúde está informando sobre o Junho Vermelho. Doar sangue é um ato de amor que pode salvar até 4 vidas. No dia 14 de junho é celebrado o Dia Mundial do Doador de Sangue, uma data para conscientizar sobre a importância da doação regular. Em Cachoeira do Sul, as doações podem ser realizadas no Banco de Sangue do HCB, na Rua Saldanha Marinho, número 18, no centro da cidade. De segunda a sexta, das 7h30 às 11h30 da manhã. E quem pode doar? Pessoas entre 16 e 69 anos, com peso mínimo de 50 quilos e menores de 18 anos, precisam de autorização de responsável legal. E qual o intervalo entre doações? Homens podem doar a cada 2 meses e mulheres podem doar a cada 3 meses. Doe sangue, um gesto simples que pode salvar vidas. Alerta à comunidade cerrobranquense. Informamos à comunidade que foi identificado um resultado positivo para o mosquito Aedes aegypti na área urbana de nosso município. Por isso, pedimos a atenção e colaboração de toda a população para evitar a proliferação do mosquito, mantendo os cuidados que são necessários contra a água parada. Por isso, verifique pátios, terrenos e arredores de residências, retire ou mantenha tampado recipientes que possam acumular água, limpe calhas, caixas d'água e bebedouros e não deixe pneus, garrafas, vasos ou outros objetos expostos à chuva. A prevenção é responsabilidade de todos e, com a colaboração da comunidade, podemos evitar a dengue e proteger nossas famílias. A Secretaria Municipal de Saúde está informando sobre o projeto ESF na comunidade. Atenção para a agenda de junho. No dia 10 de junho, nesta quarta, na Comunidade Católica da Linha São Luís. No dia 17, na Comunidade São Francisco da Linha Pfeiffer. E no dia 24 de junho, no Ginásio Liberto Zig, no Rincão Bonito. E atenção, beneficiários do programa Bolsa Família. Iremos fazer a pesagem obrigatória do programa Bolsa Família na Linha São Luís, juntamente com o projeto ESF na comunidade, na seguinte data: nesta quarta-feira, no dia 10 de junho, na Comunidade Católica da Linha São Luís. E atenção para vacinação contra a gripe 2026. Agora a vacinação está liberada para todo o público a partir de 6 meses de idade. A vacinação está acontecendo na sala de vacinas do ESF1 e também nas segundas-feiras, com um atendimento em horário estendido até às 21 horas. E vem aí a 11ª Conferência Municipal de Saúde de Cerro Branco, no dia 18 de junho, das 13h30 às 17h.
A programação inicia em...

0: Então, às 13 horas e 30 minutos, com inscrições e credenciamento. Às 14 horas, solenidade de abertura. E às 14h15, plenário de abertura, com a leitura e aprovação do regulamento da conferência. Estaremos de volta, então, com mais notícias e informações aqui do nosso município amanhã, dentro do nosso informativo municipal. A todos, uma boa tarde.
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0: Muito bem, 12 horas e 59 minutos. Nosso colega Marcos está chegando conosco para o nosso bate-papo desta segunda-feira, dia 8 de junho. Boa tarde, Marcos.
1: Boa tarde, Bruno. Boa tarde, ouvintes. Estamos chegando aí. Mais uma semana de trabalho aí. Final de semana bem enfarruscado, bem feio aí, com um pouco de chuva. Mais para dar barro, né? Porque realmente virou em somente barro aí, tivemos na grande maioria das regiões aí entre 10 e 15 milímetros, lá em casa mais precisamente 12 milímetros, mas parece que choveu só barro, viu? Principalmente agora, essa pancada de chuva que a gente teve no meio, antes do meio-dia aí, foi realmente bem complicada, só para dar barro mesmo, né? Não foi nada de chuva assim que avultasse milímetros, né? Só para dar barro mesmo. E o que a gente tem aí para os próximos dias, para as próximas horas, viu, Bruno? Indicam aí que a gente vai ter uma semana bem morrinhenta. Vamos continuar aí com pancadas de chuva, aparece o sol um pouco, volta a dar pancada de garoa. Essa vai ser a tônica da semana. A única, sempre falando em nome do Volman, um amigo para toda a vida. A única diferença é que talvez na quarta e talvez na quinta-feira ainda a gente tenha aí dois dias que, vamos dizer assim, vão ser aproveitáveis durante essa semana. O restante não vai ser aproveitável, vai ser essa coisa aí de pancada de chuva, abre o sol, não dá para a gente conseguir afirmar para trabalhar alguma coisa na lavoura aí que o pessoal que precisa, né? Então vai, a tendência que se tem aí é uma semana bem morrinhenta. O pessoal nos pergunta as temperaturas, Bruno. Pelo que vem entrando aí nos últimos modelos prognósticos, a gente vai continuar com temperatura aí na casa de 12, 13 graus de manhã. E à tarde a gente vai ali na casa dos 15, 16, no máximo 17 graus. Essa é a situação que está se desenhando aí então para os próximos dias na nossa região. Ao que tudo indica, pelo que a gente conseguiu observar ontem à noite, a gente tem uma tendência aí da temperatura baixar bastante no final de semana. A gente ter aí um final de semana extremamente gelado, com temperaturas que podem eventualmente ficarem durante o dia todo abaixo dos 10 graus. Então é um final de semana bem gelado.
0: Ainda bem que já vai ter Copa para ficar em casa.
1: É, já olhar. Tem a Copa do Mundo já para o pessoal conseguir ficar em casa aí para assistir, né? Alguns bons jogos, né?
0: Vários.
1: É, até depois a gente pode passar a agenda aí do final de semana, né? Porque o Brasil já joga no sábado, né?
0: Isso, no sábado à tarde, noite.
1: No início da noite, acho que 18, 19 horas, né?
0: Nem lembro que horário.
1: Acho que é 18 horas, se não me falha a memória aí, no sábado. Aí o Brasil, que vamos dizer assim, se assustou um pouquinho por causa do Marrocos, que se apresentou no...
0: Ontem,
1: no amistoso, né? Então, meteu um pouco de medo. Onde é que nós vamos parar?
0: Tá, mas o Marrocos foi até as semifinais na última, né?
1: É, foi a...
0: É a geração de ouro deles,
1: né? Até foi colocado hoje de manhã, acompanhava aí, né, que Marrocos... digamos assim, alguns estão desdenhando da seleção de Marrocos, mas a seleção de Marrocos, na atual contagem ali do ranking da FIFA, né? O Brasil é o sexto e Marrocos é o sétimo.
0: Então, sim.
1: Não tem distância aí praticamente, né? Mas a tendência então é de termos uma semana bastante morrinhenta, fechada. A gente teve aí então essa chuva agora durante a madrugada. No sábado, Bruno, a gente já teve em alguns pontos algumas pancadas de chuva, sábado à noite. E um pouquinho ontem, durante o dia, mas principalmente ontem à noite, que ela pegou a encarreirar, e durante a madrugada, então, a gente teve aí o maior volume de chuva. Então, amanhã a gente tem um pouquinho de chuva, na quarta e na quinta-feira, talvez sejam os dois dias aproveitáveis, o restante da semana aí vai continuar com instabilidade. Por que a gente meio que pode colocar que isso vai acontecer? Porque já vem aí há mais de semana anunciando, né, que a gente vai ter uma semana bem complicada. Sim. Resta saber de como vai ser esse final de semana. Se o final de semana vai ser com instabilidade, tem dias que ele coloca uma instabilidade mais consistente entre domingo e a segunda-feira, daí no outro dia ele já tira, ela não está segurando ali, a gente vai precisar esperar chegar um pouco mais perto para ter uma certeza maior, né? Mas no primeiro momento, pelo menos até sábado, sexta, sábado ali, a gente vai ter dias misturados de sol com alguma instabilidade. Legítima semana de plantar fumo, assim. Aquela que a gente, quando a gente se lembra, assim, né, daquela situação onde tu ia para a roça com uma capa de chuva para molhar as costas plantando fumo, né? Lógico, sim. Hoje é com a maquininha que a gente planta, mas também não pode estar chovendo, porque senão as folhas grudam no, na máquina, né? Mas é a situação que está se desenhando agora, então, para os próximos dias na nossa região. Dias aí com instabilidade, misturados. A gente teve sol até pouquinho tempo e agora já está fechando de novo, né? Então, tudo leva a crer que vai ser uma semana bem morrinhenta aí pela frente que a gente tem, falando em nome do Volman, um amigo para toda a vida. Futebol, né, Bruno, a gente está sem, estamos tranquilos, né, com relação ao futebol. O Grêmio e Internacional não perderam no final de semana.
0: Invictos há 10 dias já, hein?
1: É, nós estamos aí bem tranquilos com relação a dupla Grenal aí.
0: É, os gaúchos que entraram em campo foram pela Série D e Série B, né? Série C não teve rodada, mas na Série D tivemos o final já da primeira fase, da fase de grupos. No grupo 15, Guarani de Bagé 0, Cianorte 1. Guarani de Bagé já não jogava por mais nada. São Luís 3, Joinville 1. E Santa Catarina 1, Cascavel 0. Com isso, no grupo 15, Santa Catarina passou com 19 pontos, Cianorte em segundo com 16, Cascavel em terceiro com 15, e o São Luís conseguiu a quarta vaga pelo saldo de gol com 15 pontos, né? O Joinville no confronto direto ali, né? Se o São Luís e Joinville, o São Luís conseguiu levar a melhor. Ambos ficaram com 15 pontos, mas o saldo, os gols pró, na verdade, fizeram o São Luís para passar.
1: Pelo menos, não sei se eu não olhei os confrontos ontem, mas já temos
0: não,
1: inclusive os confrontos.
0: Porque falta ainda vários grupos. Deixa eu ver se o do São Luís já tem. São Luís pega o Blumenau. Blumenau, que era do outro grupo dos gaúchos, né? Que também teve o seu final
1: o
0: no final de semana. Né? O 16. O São Joséense e Marcílio Dias ficaram no 0-0. Blumenau 0, São José 1 e Azures e Brasil de Pelotas 1-1. Com isso, Blumenau passou em primeiro, então com 19, enfrenta o São Luís. Marcílio Dias passou em segundo com 16, São Joséense com 16 e o São José conseguiu a quarta vaga também com 13 pontos. O São José, vamos ver uma coisa, eu acho, pelo que eu vi aqui, o São José espera com... Ah não, São José pega o Santa Catarina. Santa Catarina. Então, os dois gaúchos já têm seus confrontos definidos.
1: Vão precisar se superar, viu, Bruno? A questão do São Luís com o Blumenau, né? E o...
0: É, pega os dois líderes, né? O São José pega o líder do grupo que era do São Luís e o São Luís pega o líder do grupo que era do São José.
1: É, daí é bem complicada a vida deles. Né, assim, na questão do São José, Bruno, que pega o Santa Catarina. Santa Catarina é um clube que começou há o quê? Dois anos aí que ele está ascendendo dentro do futebol catarinense, né? Então já vem numa crescente muito grande, né?
0: Sim.
1: E tal, eu não sei se o São José manda seus jogos no Francisco Noveleto, que pode eventualmente ser ter alguma vantagem para o São José, senão é bem complicado.
0: É, aqui não tem informações de local, de jogo, nem de data ainda.
1: Apesar de que, né, Bruno, tem que se abrir um parênteses, né, no caso do Francisco Noveleto, né, ele teve a troca do gramado, né, então...
0: Sim. Vamos ver se finalmente vão acertar o gramado daquele estádio.
1: É, porque o que se tinha anteriormente, né, Bruno, não poderia ser classificado como campo de futebol, né, Bruno?
0: Sim.
1: Eu acho que o nosso campo aqui do society, aqui da Betel, era melhor, né?
0: Não era grama com borracha, era borracha com grama.
1: É, borracha com um pouco de grama, né?
0: Na Série B tivemos apenas 3 jogos ainda, mas a rodada segue durante a semana. O Operário acabou vencendo o Juventude por 2-1 na sexta-feira. Criciúma 1, Londrina 0 e CRB 2, São Bernardo 3. Aí ao longo da semana agora tem o restante dos jogos, né? Jogos hoje, amanhã, quarta, até quarta. E também tivemos o final da grandiosa Copa Sul-Sudeste nesse final de semana,
1: Já
0: né?
1: tivemos, hein?
0: Chega, tivemos o grande campeão da Copa Sul-Sudeste. No jogo de ida, o Avaí tinha feito 3-0 na Chapecoense. E ontem, no jogo da volta, a Chapecoense devolveu os 3-0, então, e levou para as penalidades a partida. E nos pênaltis, o Avaí venceu por 5-4, garantindo aí 500 mil de premiação e vaga na terceira fase da Copa do Brasil do ano que vem.
1: Venceu, mas não levou, então, a Chapecoense.
0: É.
1: É, tivemos aí também o campeão da Copa Nordeste, né, Bruno?
0: É,
1: Jogo entre
0: deixa.
1: o Fortaleza e o Vitória. Né, onde o Fortaleza saiu vencendo e tomou a virada do Vitória.
0: É, o Vitória venceu os 2 jogos, né, por 2-1, tanto no Castelão quanto sábado no Barradão.
1: E levou aí então a Copa Nordeste, que também dá direito a um desses.
0: A terceira fase da Copa do Brasil, né?
1: Então.
0: Esse não precisa escolher, né? Entre Série D e esse tem a vaga garantida na Copa do Brasil, na Copa Sul-Sudeste também. O Avaí ano que vem já entra na terceira fase.
1: Eu não sei como é que terminou, Bruno. A gente tinha aí há poucos dias atrás a decisão entre o Santa Cruz e o Santa Cruz aqui do Rio Grande do Sul e o outro time do Rio Grande do Sul que decidiu aí a Copa FGF, né? Acho que era o Guarani de Garibaldi, se não me falha a memória. O primeiro jogo foi no, nos Plátanos aqui com empate em 0-0, ou 1-1. E depois o outro jogo, eu não sei, que dava direito a uma dessas duas equipes a uma vaga, se não me falha a memória, naquela primeira fase da Copa do Brasil, ou para a Série.
0: No site da federação ainda está em fase de grupo, Copa FGF.
1: Pois é, eu vi que estava o Santa Cruz, que era
0: O Santa Cruz é líder do seu grupo, joga hoje à tarde contra o Monson. É o grupo A, Santa Cruz, líder com 7, Gramadense 7, Brasil de Farroupilha 13 e Monção 1. No grupo B, Brasil de Pelotas com 10, Bagé 5,
1: Então
0: GA
1: não.
0: Farroupilha deve ser
1: Então estava mal formulado
0: e Guarani de Bagé com 2.
1: Mas o Guarani de Bagé, o que parece, Bruno, tá bem decaído na sua.
0: É, fez acho que 3 ou 4 pontos na Série D, né? Na Copa FGF tá com 2. O Gauchão também não fez uma
1: Muito
0: campanha boa.
1: provavelmente esteja disputando tão somente com jogadores mais locais, né, Bruno? Não tem aí
0: Ah, mas uma
1: uma.
0: Série D não.
1: Não, não
0: Né?
1: pode.
0: Não pode?
1: Não pode.
0: Daí não pode. Daí tem que se preparar um pouco melhor, né?
1: Porque daí conseguiu a vaga, né, Bruno?
0: Sim.
1: Conseguiu a vaga e daí tu abandonada e não dá, né?
0: Sim.
1: Não tem como.
0: E no final de semana também vários amistosos para lá e para cá, né? Alguns que chamaram atenção, no caso dos Estados Unidos e Alemanha. Um bom jogo de futebol, né? A Alemanha venceu por 2-1. Portugal e Chile também, né? Que teve quebra-pau no meio de um jogo amistoso.
1: Teve boxe, né?
0: Teve boxe, Portugal venceu
1: Gente,
0: por 2-1.
1: Bruno, eu vi ontem à noite a hora quando eu me deitei, daí eu vi que tinha Colômbia, eu acho que Jordânia, se não me falha a memória.
0: Isso ontem.
1: Acho que o jogo era às 20 horas e eu
0: É
1: vi.
0: Colômbia 2, Jordânia 0.
1: Nós tivemos aí a 44 ou 45 minutos do segundo tempo, um jogador da Jordânia deu uma entrada daquelas assim. Com os dois pés levantados, o carrinho de frente, aquele, o carrinho lateral, aquele, a famosa voadora, né, Bruno?
0: Sim.
1: Famosa voadora para um jogo amistoso pré-Copa do Mundo, né, Bruno?
0: Mas o pior é que a Colômbia gosta desse tipo de jogo.
1: É, mas o cara foi expulso, mas não, sabe, não justifica, né, Bruno?
0: Colômbia e Equador, eles gostam do jogo físico. Quanto mais físico, melhor.
1: Nós tivemos aí o jogo do Brasil também, né, onde nitidamente, pelo que a gente conseguiu acompanhar, né, Bruno, nitidamente eles não... A seleção brasileira, o segundo tempo, não quis, depois do gol que estava dando a vitória e deu a vitória ao Brasil, né, tirou o pé, até mesmo pela questão, né, bastante interpretativa com relação à lesão do Wesley, né, que acabou sendo cortado. Né.
0: Mas imagina o cagaço que os caras não ficaram depois, né, quem ficou em campo, né, de dar uma corrida mais forte.
1: É. E a própria questão aqui, né, Bruno, ontem a gente teve mais uma vez, né, o Eriksen, né, que definitivamente, né, Bruno...
0: Abandona
1: o futebol, né? Por mais que seja.
0: É uma bomba relógio.
1: Ele é uma bomba relógio, nitidamente. Não tem. Ele acabou se.
0: Acho que ontem não foi tão grave quanto foi aquela vez, né?
1: Não, ele apenas sofreu um desmaio, né?
0: Eu tava em Santa Maria, eu não cheguei a ver, assim, eu vi quando eu cheguei em casa os cortes no Instagram, né, que ele tinha sofrido de novo, mas não cheguei a aprofundar mais.
1: Ele foi indo para trás e levou a mão ao rosto e caiu desmaiado, né?
0: Sim.
1: E imediatamente foi acionado o protocolo lá, né, os companheiros que estavam próximos e os adversários também já logo chamaram e o juiz logo fez sinal para a equipe médica, né? E daí foi montado aquele cordão, com tapumes, né, Bruno? Para não chocar tanto o estádio, né? Mas graças a Deus não faleceu, mas Bruno, tu passar o segundo, vamos dizer assim, cagaço, né, Bruno?
0: Sim.
1: É muito, muito complicado. É muito complicado. Mas deu. Conseguiram aí, né? Vamos ter o início da Copa do Mundo também, né?
0: Então... ainda temos alguns amistosos durante a semana, até as seleções que jogam na semana que vem, principalmente, né? Hoje tem a França enfrentando a Irlanda do Norte. A França que acabou perdendo o outro amistoso, né, para a Costa do Marfim, então tem que dar um pouquinho de resposta hoje para o seu torcedor também. Né, pra...
1: Até foi colocado assim, né, Bruno, que outra seleção, acompanhava agora quando eu vinha para a rádio, né, a seleção da Espanha, que também não mostrou nada no seu jogo amistoso.
0: Sim.
1: Mas, Bruno, é compreensível, né, Bruno? Se a gente está falando...
0: Não, mas pelo menos tem que ganhar. Não interessa se joga bem ou não, mas... Por exemplo, o Brasil não está jogando bem, mas pelo menos está ganhando. Imagina se perde. É. Não está querendo a cabeça do Ancelotti antes da Copa já.
1: É, né? Exato, e com ele renovado para até 2030, né?
0: Então, esse tipo de amistoso, tu não joga bem, tu só ganha e se passa.
1: É, até é uma questão que está sendo colocada, né, Bruno? Por exemplo, que pode dar um pouquinho de alento ao torcedor brasileiro de uma possível o Brasil ir mais fases adiante, né? Usar a fase de grupos, jogando feio e ganhando, né? Para tentar achar uma maneira de jogar, né?
0: É, e um cara que não pode ser banco é o Endrick, ele tem que ser titular, né? Ele não pode ficar no banco.
1: Eu te confesso que não assisti a partida, né? Mas foi colocado, né, que o Igor Thiago teve a sua oportunidade, por exemplo, de carimbar o passaporte para ele ser
0: teve duas chances, claro,
1: dele ser começar o titular no sábado, né, e não conferiu. E o Endrick, na primeira oportunidade que ele teve, ele guardou.
0: Sim.
1: Então essa é a situação, né?
0: E infelizmente pro Wesley, né, que ainda era o único lateral assim que eu mais gostava, era o Wesley, porque Danilo, Alexandro, Douglas Luiz ou Douglas Santos, nem lembro agora, mas esses outros laterais não passam confiança, né?
1: E a convocação do, como é que é, Elber, eu acho que é
0: Ederson.
1: O Ederson, uma coisa assim, né? Ouvia agora na parte da manhã, né? Isso chama atenção que deve descer, como ele não chamou o outro lateral, até mesmo pela escassez que se tem, né?
0: Não, e ele vai usar Danilo e Ibanez, porque os dois são zagueiros, mas laterais também.
1: E reforçando o meio de campo ali com um volante caindo para aquela marcação ali, tendo, por exemplo, muito provavelmente o Ibanez como lateral direito, né? Mas mais protegendo a zaga do que sendo um ala, né?
0: Sim. É porque,
1: porque daí tem, né, Bruno? Os extremos nós temos bons, né? A questão é acertar do meio para trás, porque do meio para frente eu não vejo assim...
0: Não, do meio para frente tem recheado, né? Tanto a questão Rafinha e Vinícius Júnior, mas os reservas também estão entrando muito bem. É o Luiz Henrique?
1: É.
0: O Luiz Henrique entrou mais uma vez muito bem na partida do final de semana. Tem um outro cara que não entrou. Que...
1: Tem Endrick, tem o Rayan.
0: Rayan, eu queria que... Isso aí eu senti falta. É, sábado ele não colocou o Rayan. Acho que ele poderia ter colocado o Rayan um pouco.
1: É que ele já tinha trocado todo o time, né? Daí sobrou...
0: Mas teve uma troca que ainda tinha uma. Ele trocou o Wesley antes, aí trocou mais oito no intervalo. Ele tinha mais uma troca pra fazer ainda. Ele não quis colocar o Rayan.
1: É, e daí ele acabou a... Sobrando, acho que foi o único que sobrou que não entrou nessa partida.
0: Ele
1: né?
0: colocou daí o Alexandre do lateral, foi nessa alteração, né? Que ele colocou o Alexandre, que eu pensei assim, bah, ele poderia ter colocado o Rayan, porque o Rayan e o Endrick são os jogadores que estão mais no colo da torcida.
1: Exatamente, era o que eu ia colocar. É sangue novo, Bruno, e são os jogadores que, pra mim, podem fazer a diferença na Copa, que podem destoar.
0: Sim.
1: Né? Porque o Rayan tem muita habilidade, o Endrick tem muita habilidade, né? Então, aí é que sobra pra gente ter um pouquinho de confiança na seleção. Lógico, isso é tudo questão de encaixe, né, Bruno? Isso é tudo questão de encaixe aí pra ver como é que essa seleção vai se organizar, como essa seleção vai chegar, né, vamos dizer assim, na segunda fase da Copa do Mundo. Porque a primeira fase, né, Bruno, vamos ser bem sinceros.
0: É, tem jogada é com as pernas amarradas, tem que passar.
1: É, e tem que até mesmo porque, né, Bruno?
0: Não, e o pior que daí, no grupo que daí caiu o Haiti, até o Haiti tá ganhando seus amistosos. Ele fez 4-0 na Nova Zelândia na semana passada. Né?
1: É, e daí a gente vê, Bruno, o que a gente vai ter durante essa Copa do Mundo com tantas seleções, né? E depois na outra vai ser mais seleções ainda.
0: É, para aumentar o número.
1: Até surgiu uma discussão, né, Bruno, da Copa de 2030 essa semana. Acompanhava aí como é que vai ser, porque nós teremos as sedes bases, eu acho que é Nova Zelândia, Japão e...
0: Mas a de 30 não é daqui da Sul-Americana?
1: Não, tem um jogo no Uruguai, no Paraguai e no Argentina. Né? E daí até foi comentado assim, tá, mas como eles vão sediar jogos da Copa do Mundo, valendo, eles já não estão garantidos para essa Copa do Mundo, Uruguai, Paraguai e Argentina? Falando na questão das vagas, por exemplo, do Peru lá, onde é que o Mano Menezes agora está... É no Peru é no Equador.
0: Peru.
1: No Peru. Que muito provavelmente o Mano Menezes consiga, se ele conseguir fazer um ciclo completo, ele consiga levar a seleção peruana à Copa do Mundo. Né? E daí foi levantada essa situação de que será que a Argentina, o Uruguai e o Paraguai não vão ganhar as suas vagas automaticamente por sediarem jogos, né? Porque a abertura vai ser em homenagem ao centenário da Copa do Mundo, vai ser no estádio centenário do Uruguai, né? O lendário estádio centenário do Uruguai.
0: Sim.
1: Né? Mas daí tem jogos no Paraguai, tem jogos na Argentina, não sei por quê. E daí depois é levado tudo lá para o outro lado do mundo. Né? Então, chama atenção, né? Mas mesmo assim, a possibilidade maior que se tem é que esses outros países que vão sediar, vamos dizer assim, a Copa do Mundo em si, eles só vão ter as suas três vagas garantidas, e tipo Uruguai, Paraguai e Argentina vão ter que disputar as eliminatórias.
0: Sim.
1: Vamos ter que aguardar, até mesmo porque nós temos aí no, Não começou a de 2026 ainda, né?
0: É, começa na quinta-feira com México e África do Sul, às 16h. Olha, dentro das possibilidades de jogos que tem nessa primeira fase, o México e a África do Sul não é dos piores para se começar uma Copa. No jogo no estádio Azteca ainda. Imagina a festa que a torcida do México não vai estar fazendo.
1: Isso vai ser. Ah, e um outro detalhe aqui, Bruno, até era comentado ainda com relação a algo da Copa do Mundo, dessa Copa do Mundo agora que começa na quinta-feira. Os jogadores iranianos, Bruno, que vão disputar a Copa do Mundo, eles não têm visto a norte-americano ainda. Eles não ganharam o carimbo que eles podem entrar nos Estados Unidos para disputar a Copa do Mundo.
0: É, mas isso eu até achei que ia dar mais rolo, essas coisas de visto e liberação para entrada, né? ainda mais o Irã.
1: E imagina,
0: é inimigo declarado dos Estados Unidos.
1: É, imagina, Bruno, a tensão que estará cercado os jogos que o Irã vai fazer, né, Bruno?
0: Tá louco, eu não queria estar no estádio nesses jogos.
1: É, isso aí vai ser assim algo que vai transcender a, vamos dizer assim, a lucidez da coisa, né?
0: Não, o esquema de segurança que vai ter que ser montado, se der certo, tem que tirar o chapéu.
1: É, e ainda tem uma outra situação, né, Bruno? Ainda foi comentado essa semana, te confesso que não sei como é que ficou a questão dos alertas meteorológicos, aqueles dos Estados Unidos.
0: Vai ter que ser seguido.
1: Trovejou lá em Candelária, se o jogo é aqui em Cerro Branco.
0: Para tudo,
1: né? Esvazia o estádio, né?
0: É.
1: Esvazia o estádio e retoma depois que passar, né?
0: Então, não, eles não têm o que fazer, porque que é lei do país,
1: é
0: né?
1: É a lei
0: não,
1: do país, exatamente. É a mesma coisa, por exemplo, né? Quando a gente fala nessas questões de leis do país, aí a gente teve, quando foi a Copa do Mundo no Catar, né? A questão dos costumes lá de não ter bebidas alcoólicas no estádio, né? Precisou ser criado um contexto completamente diferente por causa dos patrocinadores da Copa do Mundo, né?
0: E a maior parte do estoque da Budweiser foi de premiação pro campeão, porque eles não venderam, não podiam vender. Aí eles deram de premiação pro campeão.
1: É. Patrocinou, botou o teu nome lá, mas não podia vender, né?
0: É.
1: Vende fora do Qatar, mas não vende lá dentro, né?
0: Ainda na quinta-feira, daí começa o show de horror. Aí é Coreia do Sul e República Tcheca às 23 horas da quinta-feira.
1: Tem um jogo que é 1 da manhã, Bruno.
0: E é o melhor jogo possível para se ser 1 da manhã. Deixa eu até achar, eu vi esses dias. Áustria e Jordânia, na quarta-feira que vem, 1 da manhã.
1: É, até foi comentado assim.
0: Esse aí eu não perco por nada.
1: Não, acho que tem o grupo do Brasil, o Haiti e a Escócia. É a Escócia do Brasil, né?
0: Deixa eu ver, Haiti e Escócia é a primeira rodada, já sábado às 10 da noite.
1: 10 da noite, não é. Eu sei que eles comentaram que tinha um jogo assim muito bom de se olhar a 1 da madrugada, sabe?
0: É,
1: coitado de quem tem que fazer a cobertura desse jogo, né?
0: Áustria e Jordânia é o mais bonito, assim.
1: É, porque nós temos, vamos ser bem...
0: Também tem um jogo a 1 da manhã no domingo, dia 21, na segunda rodada do grupo F, Tunísia e Japão, a 1 da manhã. Mas não é tão feio desse olhar. Com esse Japão, tá, acho que pode até surpreender. Aí na terceira...
1: Essa é uma das seleções, a seleção japonesa é uma das que pode cair no grupo do Brasil, né? É. Na próxima fase, ou na outra. Acho que na próxima fase, dependendo da colocação que o Japão e o Brasil ficarem nos seus grupos, é um possível confronto, né? Porque o Brasil, dependendo de quanto passa, deve pegar a Holanda ou o Japão, né?
0: É. Aí na terceira rodada do grupo G, temos Egito e Irã, à meia-noite do dia 27, um sábado. Ei, paridade! Imagina a segurança nesse jogo, Egito e Irã.
1: É.
0: Olhou torto pro lado, é bomba.
1: Inimigo, né? Ou se pegam no bufete, pegam, se pegam.
0: Não, ali não é. Ali não, ali é briga de coisa nuclear pra cima.
1: É, nós tivemos aí, né, do jogo que tu falou aí, né, uma agressão, um soco de boxe, né?
0: É Portugal e Chile, é o Rafael Leão e não vou lembrar o jogador do Chile. Chegaram a trocar socos, né? É. Num jogo amistoso, entre aspas. É,
1: esse foi o legítimo jogo amistoso.
0: Vamos ver outras aberrações da primeira fase. Numa sexta-feira, no famoso sextou, teremos Cabo Verde e Arábia Saudita, às 9 da noite.
1: É, Bruno, até parece assim, né, Bruno, que a gente tem visto aí que parece que os jogos mais esquisitos, eles ficaram para um sábado, um domingo, né, uma madrugada de segunda-feira, né, daquelas para judiar mesmo, para ninguém olhar mesmo, né, Bruno?
0: No grupo da Argentina, na segunda rodada, numa terça-feira, dia 23, à meia-noite, Jordânia e Argélia, outro jogo imperdível para esse horário.
1: Também são daqueles ali, né, a Jordânia é uma...
0: Também não pode olhar muito torto pro lado.
1: É um dos países ali que tá sempre envolvido naquelas guerras lá, né.
0: No dia 27, um sábado também, 8:30 da noite, Congo e Uzbequistão.
1: É, não,
0: senhor amado.
1: Esse aí sim, né? Mas então, pessoal aí...
0: O melhor grupo disparado é o grupo da França. França, Noruega, Iraque e Senegal. Tu tem ali Senegal, Noruega e França, que não dá pra cravar assim.
1: Não, não. Principalmente, a não ser que... A seleção francesa e de liga no primeiro...
0: Primeira rodada é primeira... França e Senegal. Não é tão simples.
1: Daí não tem como dar a liga, né, Bruno? Porque Senegal pode sim incomodar os franceses.
0: Né? Nunca é bom pegar uma seleção africana assim, na primeira fase, né? Visto a questão do Brasil com o Marrocos, né?
1: Essa é a questão, né? Onde é que tu tem um time bastante técnico, né? Contra uma seleção
0: física,
1: né? Completamente, um jogo completamente de um time técnico contra um time físico, né?
0: O grupo da Alemanha também é um pouco... Alemanha, Equador, Costa do Marfim e Curaçao, né? Tirando o Curaçao, que vai ser pro saldo de gol também. Os outros três, assim, acho que dá jogos bons. Holanda, Suécia, Japão e Tunísia, né? Tem ali... Tem umas aberrações, mas tem uns jogos bons.
1: Foi colocado assim, né, que... O decisivo no grupo do Brasil pode ser aí o Haiti, justamente por ser o saco de pancadas. Quem mais gol fizer ali pode levar uma primeira, segunda ou terceira colocação por causa do saldo de gols, né?
0: É, na questão de passar em terceiro lugar também, né? Por exemplo, grupo do Brasil que tem o Haiti, o grupo da Espanha que tem Cabo Verde, da Alemanha tem Curaçao. Essas três, assim... Olha, eu boto um saldo de gol de menos 30 para cada uma.
1: É, inclusive o Haiti aí que carrega o famoso a famosa conta aí, né? Ele conseguiu em Copa do Mundo, conseguiu fazer um gol contra o Brasil, né?
0: Não, essa história eu não sei.
1: Eu acho que foi a única seleção que eles... O primeiro gol em Copas do Mundo do Haiti foi contra o Brasil, acho que foi 7-1, eu acho que pro Brasil.
0: É que o Brasil tira o pé, o Brasil tem pena, mas, por exemplo, a Alemanha não quer nem saber.
1: Não, a Alemanha não tirou o pé contra o Brasil.
0: É, eu tenho pena do Curaçao contra a Alemanha, que eles não querem nem saber, eles querem fazer gol, né?
1: Então... Muito bem, Bruno, eu volto logo mais a partir das 15:05.
0: Muito bem, agradecendo então ao colega Marcos, que esteve conosco no nosso bate-papo do dia de hoje.
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Muito bem, 104.9 FM, Rádio Com de Cerro Branco, tarde de segunda-feira, dia 8 de junho de 2026, 13 horas com mais 34 minutos. E a partir de agora, aqui na nossa emissora, vamos dando início ao nosso programa Tarde de Sucessos. O nosso telefone de contato está aberto para quem quiser ligar, pedir a sua música ou fazer a sua homenagem. É só entrar em contato conosco através do 996191014. Com muita alegria, a partir de agora, na sua companhia, vamos iniciando o nosso programa desta tarde.

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8: VH e Alexandre, Murilo Rufo.

0: meus queridos Jorge e Matheus,
1: meus queridos Guilherme e Santiago.

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Muito bem, 15 horas e 30 minutos. Você está ligado aqui na 104.9 FM, Rádio Com de Cerro Branco, no nosso Tarde de Sucessos desta segunda-feira. E agora, então, dentro do nosso programa, vamos trazendo algumas notícias do nosso estado para o dia de hoje. Motorista de ônibus interrompe viagem em posto da Polícia Rodoviária Federal e passageiro é preso por importunação sexual no Rio Grande do Sul. Um homem de 47 anos foi preso pela Polícia Rodoviária Federal por importunação sexual contra uma passageira de um ônibus intermunicipal. O caso ocorreu no início da noite deste domingo. A prisão foi realizada na BR-290 no município de Eldorado do Sul. O ônibus onde o crime aconteceu fazia a viagem de São Jerônimo com destino a Porto Alegre. A identidade do suspeito não foi divulgada. A denúncia foi feita pelo próprio motorista do veículo. Ele interrompeu o trajeto e parou o ônibus na unidade operacional da PRF em Eldorado do Sul para relatar aos policiais que a mulher estava sendo importunada pelo passageiro. Os agentes rodoviários ouviram os envolvidos na ocorrência e reuniram informações necessárias no local. Em seguida, deram voz de prisão ao homem, que é natural de São Jerônimo. O preso, então, foi encaminhado à Polícia Judiciária para o registro da ocorrência. Segundo a PRF, ele responderá pelo crime de importunação sexual. Homem é preso suspeito de matar a esposa a tiros em Alecrim. O irmão dele já havia assassinado a ex-companheira em 2022. A mulher de 39 anos foi morta a tiros pelo marido na madrugada desta segunda-feira em Alecrim, na região noroeste do estado. A vítima foi identificada como Tatiane Cristina Kuzniewski e é a 38ª vítima de feminicídio no estado em 2026. O autor do crime, Valdecir Inácio Barbosa, foi preso em flagrante por volta das 8 horas da manhã. Segundo a Brigada Militar, ele tentava fugir em direção a Santa Rosa. O homem foi localizado em uma área de mata na localidade de Lajeado Vidote. A Polícia Civil informou que Tatiane não tinha medida protetiva de urgência. Ela também não possuía registro de ocorrência recente contra o marido. No entanto, em 2010, a vítima chegou a denunciar o companheiro, mas o casal retomou o relacionamento na época. Tatiane deixa duas filhas, de 10 e 21 anos, frutos da relação com Valdecir. A reportagem do G1 tentou localizar a defesa do investigado. A violência tem precedentes na família do autor do crime. Valdecir é irmão de Valdir Jocelino Barbosa, preso por matar a ex-companheira em 2022. A vítima, Teresina Maria Sost, de 39 anos, estava sob medida protetiva. Na época, Valdir e Teresina moravam em casas separadas. Mas o homem voltou para a residência da mulher e se negou a sair. Após ser ameaçada, a vítima registrou a 7ª ocorrência policial e foi orientada a procurar outro local para ficar. Teresina e os três filhos se esconderam na casa de uma vizinha. Durante a noite, ao buscarem roupas na residência da família, foram surpreendidos por Valdir. O homem estava armado e arrastou Teresina para um matagal e a manteve em cárcere privado. Após 2 dias de buscas, a Brigada Militar localizou a mulher. Ela foi encontrada baleada e com vida.
mas acabou não resistindo aos ferimentos. IBAMA apreende 104 toneladas de peixe ilegal e aplica 6 milhões de reais em multas no litoral gaúcho. Fiscais do IBAMA apreenderam 104 toneladas de pescado ilegal e aplicaram 6 milhões de reais em multas no litoral do estado. A ação faz parte das duas primeiras etapas da Operação Mugil, que busca proteger a tainha durante o período de reprodução. A fiscalização começou em maio e se estende até julho, com foco no controle da pesca ilegal industrial nas regiões sul e sudeste do Brasil. O trabalho inicial ocorreu na Lagoa dos Patos, em Rio Grande. O local é considerado o maior criadouro da espécie no Brasil. As equipes patrulharam a área de proibição de pesca de emale, no local e na desembocadura do estuário. O Instituto Chico Mendes de Conservação da Biodiversidade também fiscalizou a extensão da Praia do Cassino até a divisa com o Uruguai. Uma embarcação de pesca de arrasto foi autuada no Parque Nacional Marinho do Albardão. Entre as infrações registradas estão pesca em áreas proibidas e em águas uruguaias, fuga de embarcações, falta de autorização e transporte irregular. Os agentes também flagraram a captura de 24 espécimes da fauna aquática ameaçados de extinção e o transporte de pescado impróprio para consumo humano. Segundo o IBAMA, a ação reduziu práticas ilegais e permitiu a migração dos cardumes para o mar, o que beneficia pescadores artesanais e o ciclo reprodutivo dos peixes. Durante as ações, os órgãos registraram 36 autos de infração, 7 embarcações e 5 veículos apreendidos, 9 termos de suspensão de atividade de pesca industrial, 32 redes e 2.574 caixas plásticas recolhidas. Das 104 toneladas de peixes apreendidos, 42 foram doadas ao programa Sesc Mesa Brasil. A tainha é o recurso pesqueiro mais regulado do Brasil devido à exploração descontrolada ao longo de décadas. A captura ocorre na fase reprodutiva por causa do alto valor comercial das ovas para exportação. A migração da espécie para o mar começa no fim do outono e início do inverno. A Operação Mugil tem participação da Polícia Federal, da Marinha, da Receita Federal, Brigada Militar Ambiental do Rio Grande do Sul, do 6º Batalhão de Polícia Militar de Rio Grande e da Polícia Militar Ambiental de Santa Catarina. Então está aí algumas das notícias que vão nos chegando através dos principais sites de comunicação aqui do nosso estado nesta tarde de segunda-feira. 15 horas e 39 minutos, vamos dando sequência com o nosso Tarde de Sucessos aqui na 104.9 FM, Rádio Com de Cerro Branco.

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1: Faz barulho aí, Uberlândia, que eu quero ouvir!
0: Que coisa linda, galera!
1: Brinca!

Muito bem, 16 horas e 46 minutos, vamos chegando então ao final do nosso Tarde de Sucessos desta segunda-feira, dia 8 de junho de 2026, agradecendo então a companhia e a sintonia de todos os nossos amigos e amigas ouvintes que estiveram ligados conosco no nosso programa do dia de hoje. Eu volto amanhã, a partir do meio-dia, e na sequência aqui na nossa emissora, deixo vocês na companhia do nosso colega Marcos. A todos, um ótimo final de segunda-feira e até amanhã!

0: 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A gente está chegando, amigo ouvinte, com o nosso fim de tarde, mais uma semana de trabalho contigo. 19 graus de temperatura, 91,7% a umidade relativa do ar. Hoje é segunda-feira, 8 de junho, faltando 4 minutos para daqui a pouco, 5 da tarde.
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2: 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Tem domingueira a partir das 18 horas com Jorge Sandor. Todos convidados, tá? Jorge Sandor, neste domingo no Sandro Schmidt, a partir das 18 horas, pessoal, tá convidado. Certo, gente? Muito bem, né? Muito bem. Vamos lá. Vamos pra previsão do tempo. 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O que que a gente tem? A gente tem aí, né, um dia que foi marcado pela instabilidade, a presença do sol, né, deve dar uma melhorada no decorrer do período. Talvez, vamos dar uma olhadinha aqui, vamos ver se a gente tem alguma chance de alguma garoa pro restante do dia aqui, né? Vamos ver uma coisa aqui. É, a gente segue na mesma situação aí, tá? Talvez venha, talvez não venha, amanhã novamente a gente tem aí alguns rabiscos, né? Muito fechado o dia de amanhã, com possibilidade de algumas garoas. A quarta-feira é o dia de tempo bom. Na quinta-feira a instabilidade volta. E com uma frequência um pouquinho maior, tá? Sexta-feira a gente também tem chuva. O sábado a gente tem tempo bom. Domingo a gente volta a ter chuva, tá? Esta situação aí para os próximos dias na nossa região. Não é muita chuva para o final de semana, tá, gente? A Metsul Meteorologia aqui está colocando aqui, então, uma instabilidade na quinta e na sexta-feira um pouco mais avantajada, né? Vamos só dar uma olhada aqui também. 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
7: Agora 5 horas e 28 minutos, seguimos em frente, vamos lá, vamos meter que amanhã tá. Ah, vamos lá, vamos trazendo mais música aqui, né, vamos lembrar aqui, né, vamos lembrar aqui. Neste domingo no Sandro Schmidt, a partir das 18 horas, Jorge Sandor, todos convidados. Vamos trazendo agora pro Nilceu. O Nilceu tá ligado e cansado da lida de hoje.

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5: A Mari e o Olívio estão mandando música pra Lisane e pro Carlos, também pra Ironda. Trio Alegria!

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3: 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É o fim de tarde, a Marina. Pra Nelce, pra Adriana, pra Ironda, pra Lisane. Tá bom, aquele abraço. A minha amiga, a Gecilda, tá ligada com a gente também, escutando o programa.

Pra 604 FM Cerro Branco, vamos lá, Jorge e Sandor, neste domingo no Sandro Schmidt a partir das 18 horas. Agora pro Darcy, pra Sirlei, que tava na lida do fumo, vieram encher o buchinho agora, né?

sete minutinhos para seis, sete para seis. A Doracília, para a família, para as amigas, e ela pediu a flor do meu jardim.

0: Faltando 3 minutos para 6, vou ficando por aqui. Volto logo mais a partir das 8 da noite, né? Obrigado aí pela sintonia. A Nádia e o Sérgio e o Robson ligados com a gente.
1: Mas bota a música, aquela velha tapera, aquela que eu gosto.
0: Então, tá bom, velha tapera. Até as 19 horas as Galdérias, depois tem a Voz do Brasil e às 20 horas o Furão tá de volta.

O homem é a mais elevada das criaturas. A mulher é o mais sublime dos ideais. Deus fez para o homem um trono, para a mulher um altar. O trono exalta, o altar santifica. O homem é o cérebro, a mulher o coração. O cérebro produz luz, o coração o amor. A luz fecunda, o amor ressuscita. O homem é um gênio, a mulher um anjo. O gênio é imensurável, o anjo indefinitível. A aspiração do homem é a suprema glória. A aspiração da mulher, a virtude extrema. A glória traduz grandeza. A virtude traduz divindade. O homem tem a supremacia. A mulher, a preferência. A supremacia representa a força. A preferência, o direito. O homem é forte pela razão, a mulher invencível pela lágrima. A razão convence, a lágrima comove. O homem é capaz de todos os heroísmos, a mulher de todos os martírios. O heroísmo enobrece, o martírio sublima. O homem é código, a mulher o evangelho. O código corrige, o evangelho aperfeiçoa. O homem é um templo, a mulher um sacrário. Ante o templo, nós nos descobrimos ante o sacrário. Ajoelhamo-nos. O homem pensa, a mulher sonha. Pensar é ter cérebro. Sonhar é ter na fronte uma auréola. O homem é um oceano, a mulher um lago. O oceano tem pérola que o embeleza. O lago tem a poesia que o deslumbra. O homem é uma águia que voa. A mulher, um rouxinol que canta. Voar é dominar os espaços. Cantar é conquistar a alma. O homem tem um farol, a consciência. A mulher tem uma estrela, a esperança. O farol guia e a esperança salva. Enfim, o homem está colocado onde termina a terra. A mulher, onde começa o céu.

0: Opa!
1: Opa!
0: Tudo bem?
1: Tudo bem.
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0: 18 horas e 19 minutos.
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2: Mas o que é isso, guri? Tu tá te frescando, tocando rock de bombacha? Não, pai, é tia música. Tia música, mas vai pra...

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1: 19 horas.
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3: Boa noite.
4: Boa noite para você que nos acompanha em todo o país.
3: Segunda-feira, 6 de junho de 2026.
4: Vamos ao destaque do dia: meio ambiente.
3: 8 de junho de 2026. BNDES nega mais de R$1 bilhão em crédito para produtores rurais que desmataram.
4: Polícia Rodoviária Federal apreende mais de 300 toneladas de ouro extraídas ilegalmente da Amazônia e inutiliza equipamentos do garimpo.
3: O governo do Brasil lança campanha para triplicar a quantidade de materiais reciclados no país.
4: Você vai ouvir também assistência social e combate à fome.
3: Como programas sociais como Bolsa Família e o benefício de prestação continuada ajudaram a retirar 26 milhões de pessoas da insegurança alimentar.
4: E vamos falar também do seguro defeso, que desde novembro do ano passado já foi pago a 745 mil pescadores artesanais. Natália Koslick.
5: Os estados do Maranhão, Pará, Bahia, Amazonas e Piauí concentram quase 80% do total de requerimentos do seguro defeso.
3: E ainda dá tempo de fazer a inscrição para o Exame Nacional do Ensino Médio, o Enem.
4: O prazo foi prorrogado para o dia 12.
3: Estudantes de escolas públicas e que recebem o pé de meia têm a inscrição pré-preenchida, mas precisam fazer a confirmação na página do participante.
4: Hoje, na apresentação da Voz do Brasil, Mariana Jungmann e Luciano Seixas.
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4: Dia 5 de junho foi celebrado o Dia Mundial do Meio Ambiente.
3: O Brasil vem reduzindo o desmatamento em todos os biomas nos últimos 3 anos.
4: Parte do resultado foi alcançado com uma cooperação internacional que resultou na retomada do Fundo Amazônia com a participação de 9 países financiadores.
3: Para reforçar o debate sobre a pauta ambiental, até a próxima quinta-feira acontece a Semana Nacional do Meio Ambiente, realizada aqui em Brasília.
4: Hoje, na abertura do evento, autoridades discutiram a importância do Fundo Amazônia e os avanços no Brasil na conservação da floresta.
6: Criado em 2008, o Fundo Amazônia é hoje um dos principais mecanismos de financiamento para ações de proteção e desenvolvimento sustentável na Amazônia, maior floresta tropical do mundo. Além da Noruega, pioneira na contribuição ao fundo, são doadores a Alemanha, Estados Unidos, Irlanda, Japão, Reino Unido, Dinamarca e Suíça. Segundo dados do Banco Nacional de Desenvolvimento Econômico e Social, BNDES, responsável por gerir o fundo. Em 18 anos de existência, mais de R$5 bilhões foram investidos em 153 projetos. As ações envolvem comunidades tradicionais, povos indígenas, agricultores familiares e outras comunidades que atuam na proteção e no desenvolvimento sustentável da Amazônia Legal. Só nos últimos 3 anos, a média de investimentos subiu para mais de R$1 bilhão, como destaca a diretora socioambiental do BNDES, Tereza Campelo.
7: O que nós fizemos ao longo desses 3 anos e meio é absolutamente diferenciado com relação ao que nós conseguimos fazer na história. É um dado de, assim, muito, muito representativo de tudo que a gente vem fazendo na área de floresta, na área de biodiversidade, de desenvolvimento sustentável.
6: Para o ministro do Meio Ambiente, João Paulo Capobianco, os números são resultado de um trabalho conjunto do governo do Brasil para fortalecer a conservação da floresta e o desenvolvimento sustentável na região.
8: É uma opção que o Brasil fez por, de fato, transformar a sua economia, encontrar uma rota própria de descarbonização, e tudo isso aconteceu crescendo, com os desmatamentos registrando os menores índices da história, com o restauro florestal registrando os maiores índices da história, com a redução de incêndios com os maiores índices da história.
6: Os resultados e experiências de projetos apoiados pelo Fundo Amazônia são parte da exposição Afluentes, Caminhos e Histórias do Fundo Amazônia, que está em cartaz na Biblioteca Nacional de Brasília. A visitação é gratuita e segue até 12 de junho. Reportagem Gabriela Noronha.
3: Todos os dias, toneladas de materiais recicláveis são descartadas no Brasil, mas boa parte desse lixo ainda acaba no lugar errado.
4: Para mudar essa realidade, o governo do Brasil lançou uma campanha nacional para incentivar a separação correta dos resíduos dentro de casa.
3: A meta é triplicar os índices de reciclagem no país, que hoje giram entre 8% e 9%.
1: A reciclagem começa dentro de casa. Um gesto simples, capaz de transformar resíduos em renda, inclusão social e preservação ambiental. E apesar dos avanços, o Brasil ainda recicla pouco. Ao todo, são 80 milhões de toneladas de lixo reciclados por ano, cerca de 382 quilos por brasileiro. Os serviços públicos recuperam apenas 4%, enquanto o índice chega a 8% quando se contabiliza o trabalho essencial dos catadores autônomos. O secretário-executivo da Secretaria-Geral da Presidência da República, Ari Moraes, defende que quando o lixo é separado corretamente, todos ganham.
9: Então tem estudos que dizem que o material que chega misturado, principalmente o material orgânico, o material seco na cooperativa, né, vai ter que separar, que depois vai virar rejeito, porque ele não fica comerciável, não fica economicamente viável. Então ele perde 2-3 dias de trabalho da sua vida. Então, para os catadores, para a geração de renda para eles, é fundamental que o material seja segregado corretamente na fonte, já na sua casa, na sua empresa, para que possa chegar um material mais limpo e de melhor qualidade.
1: Os desafios são muitos. Resíduos orgânicos misturados aos recicláveis, restos de comida, vidros quebrados e até materiais perfurantes ainda chegam diariamente às cooperativas. Além de reduzir o aproveitamento dos materiais, o descarte incorreto coloca trabalhadores em risco, avalia o gerente operacional de uma empresa de reciclagem em Brasília, Jorge Ribeiro Dias.
10: Porque se o material chega na cooperativa melhor, vai facilitar o trabalho do cooperado e ele vai vender um material de melhor qualidade. Além desse ganho ambiental que tem, ainda vai gerar esse ganho social que rende renda para as pessoas.
1: O governo do Brasil quer triplicar a reciclagem no país e lançou uma campanha nacional para ampliar a conscientização ambiental e fortalecer o trabalho das cooperativas.
11: O resíduo que você separa vira renda nas mãos de quem recebe. Valorize e respeite as catadoras e catadores. O descarte correto pode começar com você.
1: A orientação é simples. Papéis, plásticos, metais e vidros devem ser separados dos resíduos orgânicos. Reportagem Pablo Mundim.
4: Desde 2023, o BNDES, Banco Nacional de Desenvolvimento Econômico e Social, recebeu mais de 500 mil pedidos de crédito rural de produtores do agronegócio.
3: Mas em 1% deles, as propriedades em questão tinham sido apontadas em indícios de desmatamento ilegal pelo MapBiomas, um sistema de monitoramento colaborativo da vegetação nativa em todo o país.
4: Nesses casos, para evitar o fomento a quem prejudica o meio ambiente, os pedidos foram negados pelo banco.
12: O BNDES, Banco Nacional de Desenvolvimento Econômico e Social, rejeitou mais de 1 bilhão e 100 milhões de reais em pedidos de financiamento feitos por produtores rurais que tinham propriedades com indícios de desmatamento ilegal nos últimos 3 anos. O monitoramento de propriedades rurais é feito em parceria com o MapBiomas, uma rede colaborativa de organizações não governamentais, universidades e empresas de tecnologia que monitora os biomas brasileiros via satélite. O objetivo desse trabalho em conjunto é evitar a concessão de financiamentos a quem pratica o desmatamento ilegal. O chefe do Departamento de Acompanhamento e Prevenção de Inconformidades do Banco, Rafael Santelli, explica que o BNDES é um grande parceiro do agronegócio e valoriza a produção sustentável e ética no campo brasileiro. dinheiro. Mas o banco, de acordo com Santelli, não é complacente com o agro que destrói o meio ambiente.
13: O BNDES é uma das maiores instituições apoiadoras do setor agropecuário, sem dúvida alguma. Mas é claro, do agronegócio sustentável. Está dentro da estratégia do banco apoiar a agricultura sustentável, preservação das florestas, transição justa para uma economia neutra em carbono. E a gente vem buscando apoiar os produtores que têm boas práticas de manejo, de sustentabilidade, agricultores inovadores. Então, a gente vem buscando apoiar essas boas práticas no setor agropecuário, assim como nos demais setores da economia também.
12: O Norte e o Nordeste foram as regiões que tiveram o maior percentual de financiamentos evitados pelo BNDES por conta de indícios de desmatamento ilegal. 1,7% dos 6 bilhões de reais em financiamentos solicitados na região Norte e 1,7% dos quase 8 bilhões de reais da região Nordeste. Reportagem André de Barros Lima.
3: E a Polícia Rodoviária Federal também aproveitou a Semana do Meio Ambiente para divulgar números recordes de combate aos crimes ambientais em todo o Brasil, especialmente na Amazônia Legal.
4: Desde 2023, quando foi lançado o Plano Amazônia Segurança e Soberania, também conhecido como Plano AMAS, foram apreendidos 300 quilos de ouro nos 9 estados da Amazônia Legal.
3: A PRF também atuou contra o tráfico de drogas na região, com a apreensão de 107 toneladas de maconha e 32 de cocaína, além de armas e munições.
4: O prejuízo ao crime organizado inclui a inutilização de equipamentos utilizados no garimpo ilegal, como balsas, motores, tratores, escavadeiras, caminhões e até aviões e helicópteros.
3: Mais de 14 bilhões de reais foram anunciados hoje para fortalecer a agropecuária pelo programa Move Agricultura.
4: O valor vai ser investido em crédito para aquisição de tratores, colheitadeiras, plantadeiras e outros equipamentos para o campo.
3: O anúncio foi feito durante uma feira de tecnologia agrícola no município de Luiz Eduardo Magalhães, na Bahia.
4: O vice-presidente Geraldo Alckmin também anunciou o financiamento de 21 bilhões de reais para a renovação de frota de caminhões que deve atender às demandas logísticas do agronegócio.
14: Estão liberados 14 bilhões de reais para financiamento de tratores, implementos agrícolas, um ano de carência, 5 anos para pagar, juros em torno de 9% ao ano. A segunda boa notícia é o Move Caminhões, são 21,1 bilhões de crédito, 2 bilhões para ônibus, renovação de frota, melhora a logística, melhora a produtividade, melhora o meio ambiente, segurança automotiva para ajudar a mecanização da nossa agricultura.
3: Estudante do ensino médio e ainda não fez a sua inscrição para o Enem, atenção.
4: O Ministério da Educação ampliou o prazo de inscrições para as provas desse ano para até sexta-feira, dia 12.
3: O Exame Nacional do Ensino Médio seleciona estudantes para ingresso nas universidades públicas e privadas e institutos federais de educação superior.
15: A prorrogação foi anunciada pelo Ministério da Educação, MEC, e pelo Instituto Nacional de Estudos e Pesquisas Educacionais, Anísio Teixeira, INDEP. As provas continuam marcadas para os dias 8 e 15 de novembro. Vale ressaltar que ter direito à isenção da taxa não garante a inscrição automática. Quem recebeu a gratuidade teve a justificativa de ausência aceita na edição passada, participa do programa PED-6 ou conclui o ensino médio na rede pública neste ano, também precisa confirmar a participação no sistema. No caso dos estudantes da rede pública, a inscrição foi gerada automaticamente, mas é necessário acessar a plataforma para confirmar os dados, escolher o município de prova, a língua estrangeira e solicitar atendimento especializado, se necessário. Para os candidatos do a taxa de inscrição é de R$ 85,00 e agora pode ser paga até 17 de junho. O prazo para solicitar atendimento especializado e tratamento por nome social também termina nesta sexta-feira. Quem concluir o ensino médio em 2026 e participa do PED-6 recebe um incentivo adicional de R$ 200,00 desde que esteja presente nos 2 dias de prova. Para conferir todas as regras da edição. E se inscrever, acesse enem.inep.gov.br/participante. Dilson Santa Fé, para a Voz do Brasil.
4: O Ministério da Saúde suspendeu temporariamente a aplicação da vacina contra a dengue, desenvolvida pelo Instituto Butantan.
16: Segundo o ministro da Saúde, Alexandre Padilha, a ação foi necessária após o sistema de vigilância registrar 42 reações severas em pessoas que tomaram o imunizante, incluindo duas mortes.
4: Os casos equivalem a apenas 0,008% do total de 500 mil doses que já tinham sido distribuídas.
16: Mesmo assim, o ministro Alexandre Padilha explicou os objetivos para suspender a aplicação do imunizante.
17: Primeiro é a ação de precaução, que deve sempre guiar quem respeita a vida, quem respeita a ciência, ainda mais quando a gente está falando de vacinação. Segundo, para que Ministério da Saúde, Anvisa, Instituto Butantan aprofundem a investigação, tanto nos 42 casos, buscar fator de risco nessas 42 pessoas, identificar com pessoas que tomaram na mesma época, se tem alguma outra diferença em relação a essas pessoas, inclusive aprofundar a investigação sobre os 3 casos graves e os 2, em especial, que temos óbitos registrados, onde não existe informações suficientes para estabelecer uma causalidade entre a vacina e esses óbitos.
4: Importante destacar que esse imunizante nacional estava sendo aplicado apenas nas cidades de Botucatu, em São Paulo, Nova Lima, em Minas Gerais, e Maranguape, no Ceará, e ainda na região de Araguaína, em Tocantins.
16: Para quem tomou a vacina nos últimos 21 dias, a orientação do Ministério da Saúde é fazer o acompanhamento em uma unidade de saúde local para observar possíveis reações adversas.
4: E o Ministério da Saúde ampliou a capacidade de atendimento do SUS com a entrega de 300 equipamentos e a 185 municípios em todos os estados.
16: A modernização do Sistema Único de Saúde deve diminuir a fila de espera dos atendimentos em todo o país.
4: Os investimentos do novo PAC Saúde chegam a R$ 546 milhões de reais e vão viabilizar 428 mil cirurgias eletivas por ano.
18: O Ministério da Saúde iniciou a segunda etapa da entrega de equipamentos para hospitais públicos e filantrópicos em todo o país. A ação prevê a distribuição de 150 novos combos cirúrgicos e 20 tomógrafos para ampliar os atendimentos especializados no SUS. Com investimento de R$ 546 milhões, os equipamentos devem permitir a realização de cerca de 428 mil cirurgias eletivas por ano. A ação deve reduzir filas e o tempo de espera dos pacientes. Os combos incluem equipamentos para cirurgias gerais e oftalmológicas, utilizados em procedimentos como vasectomia, laqueadura e cirurgia de catarata. Ao todo, 185 municípios vão ser beneficiados. As remessas começaram em fevereiro deste ano e seguem até o fim de junho. Além da entrega dos equipamentos, o Ministério da Saúde também garante instalação, treinamento das equipes e manutenção por 3 anos. A iniciativa faz parte do programa Agora Tem Especialistas e busca ampliar o acesso da população a consultas, exames e cirurgias pelo SUS, especialmente em regiões com menor oferta de atendimento especializado. Lucília Araújo, para a Voz do Brasil.
16: Entre 2023 e 2025, o Brasil levou mais de 26 milhões de pessoas para fora da faixa de insegurança alimentar.
4: Isso levou as Nações Unidas a retirarem o país do mapa da fome.
16: O resultado refletiu a adoção de uma série de ações para aumentar a oferta de alimentos e a renda das famílias mais vulneráveis.
19: Moradora do Sol Nascente, região mais pobre do Distrito Federal, Keila de Souza Barbosa tem 7 filhos e está à espera de mais 2. Segundo ela, com crianças ainda muito pequenas, é difícil trabalhar fora. Keila revela que a fome já fez parte da rotina do lar, mas hoje a situação mudou. O sustento vem principalmente do Bolsa Família. O benefício chega a R$ 1.400 por mês.
20: já passei fome, mas meus filhos, e hoje meus filhos já não passam mais, né? Então, assim, é um benefício que me ajuda muito.
19: O Bolsa Família é uma das ações do Plano Brasil Sem Fome, criado em 2023. A iniciativa reúne o trabalho de 24 ministérios para aumentar a renda, garantir comida saudável e dar proteção social. E é coordenado pelo Ministério do Desenvolvimento e Assistência Social, Família e Combate à Fome. Valéria Buriti, secretária extraordinária de combate à pobreza e à fome, explica que o plano nasceu num momento crítico e foi estruturado como uma das prioridades do governo do Brasil.
21: Era 33 milhões de pessoas passando fome, então a gente conseguiu nesse período controlar a inflação de alimentos, gerar emprego, gerar ocupação e reduzir desigualdades.
19: Entre 2023 e 2025, o Bolsa Família atendeu em média 20 milhões e 700 mil famílias por mês. O total de repasses passou de 434 bilhões de reais. O resultado foi reforçado por ações como o programa Gás do Povo, o benefício de prestação continuada e a valorização do salário mínimo. Com isso, a rede de segurança alimentar avançou e a adesão de municípios ao Sistema Nacional saltou de 536 para mais de 2.200 cidades em abril deste ano. Mesmo com a saída do mapa da fome, 6 milhões e 500 mil pessoas ainda enfrentam a fome grave no país. Para mudar essa realidade, a nova etapa do Plano Brasil Sem Fome vai concentrar esforços em territórios onde há maior concentração de domicílios nessa condição. Valéria Buriti traz os detalhes.
21: A gente tem mobilizado os entes federativos para adotarem esses planos, também com estratégias que garantem acesso à água, produção de alimentos, abastecimento alimentar, seja um esforço coletivo, um grande mutirão, para que a gente tenha, de fato, o direito à alimentação é garantido todos os dias para quem vive no Brasil.
19: Com o aumento da renda pelo trabalho, 2 milhões de pessoas deixaram o programa Bolsa Família entre janeiro e outubro do ano passado. Reportagem Luciana Colares de Holanda.
4: E assegurar renda para famílias vulneráveis que vivem da pesca é também o objetivo do Seguro Defeso.
16: Mais de 3 bilhões de reais foram pagos a pescadores artesanais de todo o país desde novembro do ano passado.
22: O seguro-desemprego do pescador artesanal, também conhecido como seguro-defeso, é um benefício que garante renda aos pescadores durante o período em que a atividade é interrompida para a reprodução das espécies. O valor das parcelas é de um salário mínimo e o tempo do pagamento varia conforme a espécie e a região. Uma ajuda necessária para conseguir manter-se na profissão. No caso da pescadora Sandra Paula Ribeiro, de 41 anos, que exerce a atividade em Santa Catarina.
23: Nesse período que a gente não pode pescar, é uma ajuda para casa, para renda, para ir mantendo as contas em dia. Se a gente não consegue trabalhar nesse período de defeso, a gente vai sobreviver do quê? Então a gente precisa do seguro para isso.
22: Desde novembro do ano passado, 745 mil pescadores artesanais foram beneficiados pelo Seguro Defeso. Ao todo, o Ministério do Trabalho e Emprego já repassou 3 bilhões e 130 milhões de reais a esses profissionais. O diretor do Departamento de Gestão de Benefícios, João Paulo Ferreira Machado, explica que a medida também tem importância ambiental.
24: Para garantir a reprodução das espécies, a continuidade da produtividade, da produção de peixes, o seguro defesa é pago para que o pescador não pesque naquele momento, ele fique impedido de pescar e devido a esse impedimento, ele recebe uma parcela de um salário mínimo para cada mês em que há um impedimento.
22: Os estados do Maranhão, Pará, Bahia, Amazonas e Piauí concentram quase 80% do total de requerimentos do seguro defeso. Um dos beneficiados é o pescador José Leandro Melo, da cidade paraense de Santarém, que exerce a atividade no Rio Tapajós e recebe o seguro há 7 anos.
25: A distância de onde vivemos para a cidade são de 6 horas de embarcação, né? Para chegar na cidade para comprar alimentação. Então, esse seguro ele é muito importante. ele serve para comprar a nossa alimentação, serve para comprar os nossos materiais de pesca, né? E comprar também combustível.
22: Para este ano, o orçamento destinado pelo governo ao seguro defeso é de 7 bilhões e 900 milhões de reais. Para receber o benefício, é preciso fazer o pedido no aplicativo da Carteira de Trabalho Digital ou no portal do Emprega Brasil. Tem direito ao seguro o pescador artesanal que já tenha pelo menos um ano de registro, que não tenha qualquer outra fonte de renda e que tenha se dedicado a essa atividade em todos os meses entre os períodos de defeso. Com locução de Natália Koslick, reportagem Márcia Fernandes.
4: 67 toneladas de drogas apreendidas, 639 armas retiradas de circulação e mais de 26 mil munições recolhidas.
16: Esses são alguns dos primeiros dados divulgados como resultado do novo programa Brasil contra o Crime Organizado.
4: Apenas 3 semanas após o lançamento da nova estratégia, 473 prisões foram realizadas.
16: O programa prevê ações integradas entre as forças policiais da União, estados e municípios.
4: E essas foram as notícias do Governo do Brasil.
16: A realização da Secretaria de Comunicação Social da Presidência da República.
4: Com produção da Empresa Brasil de Comunicação.
16: E agora com as notícias do Poder Judiciário e do Congresso Nacional. Boa noite.
4: Uma boa noite para você. Até amanhã.
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5: CNJ institui grupo de trabalho para aperfeiçoar sistema remuneratório da magistratura em cumprimento à decisão do Supremo Tribunal Federal.
6: STJ garante isenção de ICMS na compra de veículo por pessoa com visão monocular.
5: Tribunal Superior Eleitoral abre consulta pública para definir modelo da nova urna eletrônica.
6: Boa noite, eu sou Marcela Luiza.
5: E eu sou Walter Lima.
6: Conselho Nacional de Justiça institui grupo de trabalho para aperfeiçoar sistema remuneratório da magistratura em cumprimento à decisão do Supremo Tribunal Federal.
5: A medida integra ações para garantir transparência, uniformidade e controle dos pagamentos realizados no Poder Judiciário. Fernanda Porto.
7: O grupo de trabalho foi instituído pelo presidente do CNJ e STF, ministro Edson Fachin, a fim de realizar estudos para basear propostas legislativas sobre a remuneração da magistratura. A comissão tem a tarefa não só de analisar propostas já produzidas, mas consolidar e sistematizar conclusões voltadas a contribuir com a uniformização, padronização, transparência e previsibilidade das parcelas remuneratórias do Judiciário, em respeito à Constituição Federal. Para isso, os estudos e relatórios devem ser produzidos periodicamente e divulgados no portal do CNJ.
6: Pessoas com visão em apenas um dos olhos têm direito à isenção do ICMS na compra de veículo automotor.
5: Esse entendimento é do STJ. Fátima Uchoa.
8: A segunda turma do STJ rejeitou o recurso do Distrito Federal e manteve decisão que concedeu isenção do ICMS a um motorista com visão monocular. De acordo com o relator ministro Francisco Falcão, a jurisprudência das cortes superiores considera a visão monocular uma deficiência para vários efeitos jurídicos e uma lei de 2021 a classificou como deficiência sensorial do tipo visual para todos os efeitos legais. Assim, segundo o ministro, reconhecer a visão monocular como deficiência para diversos efeitos jurídicos e, simultaneamente, negar tal condição quando se trata de política pública voltada à promoção da mobilidade dessas pessoas implicaria incoerência normativa incompatível com a lógica do sistema jurídico.
6: Tribunal Superior Eleitoral abre consulta pública para definir modelo da nova urna eletrônica para as eleições de 2028.
5: Empresas especialistas poderão apresentar Aliás, empresas e especialistas poderão apresentar sugestões técnicas para aperfeiçoar o equipamento. Fábio Ruas.
26: As contribuições devem ser encaminhadas para o e-mail urna2028@tse.jus.br. As sugestões precisam ter fundamentação técnica com propostas de alteração, inclusão ou substituição dos requisitos previstos nos anexos do edital. O TSE poderá ainda solicitar esclarecimentos complementares às empresas participantes. A consulta pública vai ficar aberta por 21 dias, contados a partir da publicação do edital, e poderá ser prorrogada.
6: Ministério Público Federal entra com ação para que hospital em São Paulo implemente política de cotas na residência médica.
5: A instituição tem desrespeitado diretrizes do Ministério da Saúde, apesar de atuar no SUS e receber benefícios fiscais. Vanessa Pereira.
1: Na ação, o MPF pede que o hospital israelita Albert Einstein, em São Paulo, implemente a política de cotas nos programas de residência médica. Os pedidos incluem a abertura de editais complementares no atual processo seletivo de 2026, com a destinação de vagas para candidatos com deficiência, negros, indígenas, quilombolas e pessoas trans, conforme os percentuais definidos pelas normas vigentes. O MPF ressalta que a aplicação de ações afirmativas nas residências médicas é obrigatória, mesmo em instituições de direito privado. Isso porque tais programas envolvem o treinamento no âmbito do SUS, sendo regulamentados pelo governo federal.
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6: Uma boa noite.
5: E até amanhã.
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10: Eu sou Paula Groba.
11: E eu sou Ricardo Nakaoka.
10: E estes são os destaques de hoje do Jornal do Senado, que começa agora.
11: Congresso analisa medida provisória para conter preço do diesel.
10: Policiais e bombeiros podem receber indenização por atuação na pandemia.
11: Aumento de pena para roubo de combustíveis e menores infratores está na pauta desta semana.
10: Boa noite.
11: Boa noite.
10: Quando o diesel sobe, o impacto é sentido em toda a economia, já que o combustível é essencial para o transporte de cargas e influencia o preço de alimentos, produtos e serviços.
11: E para tentar aliviar essa pressão, o Congresso vai votar uma medida provisória editada pelo governo federal que estabelece condições para produtores e importadores beneficiados ajudarem a reduzir o preço do combustível. Os detalhes com Lana Dias.
12: O subsídio de R$ 1,12 por litro do óleo diesel fica condicionado a critérios, como dedução do valor no preço de venda do combustível e identificação dos descontos equivalentes nas notas fiscais. A fiscalização dos preços será feita pela Agência Nacional do Petróleo, Gás Natural e Biocombustíveis. Para o senador Paulo Paim, do PT do Rio Grande do Sul, a medida foi positiva, especialmente em meio à guerra no Oriente Médio.
13: O governo continua entregando, apresentando, né, para o povo brasileiro subsídios como esse do óleo diesel, né, para que realmente chegue lá na bomba, lá na ponta, né?
12: Já o senador Isalci Lucas, do PL do Distrito Federal, espera que o incentivo tenha efeito real nos preços oferecidos ao consumidor.
14: Esse preço do diesel com relação à guerra do Irã, isso acaba comprometendo a economia. Espero que isso chegue na bomba, né? Porque muitas vezes também é dado desconto e o consumidor acaba pagando o mesmo preço.
12: A subvenção entrou em vigor em 1º de junho. Valerá até 31 de dezembro e substitui medidas anteriores. A medida provisória precisa ser analisada pelo Congresso Nacional.
10: E as companhias aéreas que operam voos regulares no Brasil também podem contar com um reforço bilionário no caixa. O Congresso vai analisar outra medida provisória que destina R$ 1 bilhão para financiar o capital de giro dessas empresas.
11: O objetivo é dar suporte às operações do setor, garantindo recursos para despesas essenciais e manutenção das atividades. O crédito extraordinário será administrado sob supervisão do Ministério da Fazenda e já está disponível.
10: que é decidido no Congresso pode acabar no Supremo Tribunal Federal. E neste mês, temas que mobilizam parlamentares e dividem opiniões também estarão no centro dos julgamentos da Corte.
11: Entre os assuntos, a responsabilidade das plataformas digitais por conteúdos publicados na internet. A reportagem é de Márcio Maturana.
3: Nesta quarta-feira, dia 10, a Corte deve julgar recursos contra a decisão que ampliou a responsabilidade das plataformas digitais no julgamento sobre o marco civil da internet. No dia 17, está na pauta o prazo de 24 meses dado pelo ministro Flávio Dino para o Congresso regulamentar a mineração em terras indígenas. O Senado tem um grupo de trabalho sobre isso, que é presidido pela senadora Tereza Cristina, do PP de Mato Grosso do Sul.
15: O que nós não podemos mais conviver é com essa situação de infratores que invadem as terras indígenas, fazem o garimpo, na verdade, né? E ninguém ganha nada com isso, nem os povos indígenas, nem o Estado.
3: E para o dia 24 está marcado o julgamento do Supremo Tribunal Federal, que discute o vínculo de trabalho entre motoristas e entregadores com plataformas digitais, a condição chamada de uberização.
10: Durante a pandemia de Covid-19, profissionais da segurança pública também estiveram nas ruas, mantendo serviços essenciais e atuando diretamente no enfrentamento da crise sanitária.
11: Agora o Senado pode ampliar um benefício já concedido aos trabalhadores da saúde, garantindo indenização para policiais, guardas e bombeiros que morreram ou ficaram permanentemente incapacitados em razão da atuação na linha de frente da pandemia. Os detalhes com Bruno Lourenço.
17: O projeto original, que está pronto para ser votado na Comissão de Segurança Pública, do senador Marcos Duval, do Avante do Espírito Santo, foi apresentado no auge da crise sanitária em 2020 e pedia a criação de uma pensão especial para os dependentes dos profissionais da linha de frente. Naquela época, o senador destacava o drama de policiais e profissionais da saúde que iam para o trabalho sem saber se voltariam e de suas famílias.
18: É um amparo de toda a sociedade, um reconhecimento de toda a sociedade desse trabalho. Porque hoje, caso aconteça alguma coisa com ele, não é considerado acidente de trabalho, simplesmente uma morte natural. A família acaba não tendo a segurança, os benefícios que a família tem que ter numa profissão como essa, que você vai para o trabalho e não sabe se volta.
17: O relator da matéria, senador Márcio Bittar, do PL do Acre, atualizou o projeto para levar em conta a lei aprovada pelo Congresso Nacional em 2021, que garantiu uma compensação financeira paga pela União aos profissionais de saúde incapacitados pela Covid-19 ou aos seus herdeiros, em caso de óbito. O substitutivo apresentado por Bittar estende os mesmos direitos e valores aos agentes de segurança pública, como policiais de todas as corporações, guardas municipais, bombeiros, agentes de trânsito e guardas portuários.
10: E o combate à criminalidade e à proteção do patrimônio público estarão entre os destaques das comissões do Senado nesta semana.
11: Na pauta, propostas que endurecem as punições para o furto de combustíveis e ampliam o tempo máximo de internação de menores envolvidos em atos infracionais graves. Saiba mais com a repórter Marcela Cunha.
19: Na terça-feira, a Comissão de Serviços de Infraestrutura pode votar uma proposta que endurece a punição contra o furto e o roubo de combustíveis, com penas de 4 a 10 anos de reclusão. E na Comissão de Segurança Pública, uma proposta aumenta o tempo máximo de internação de adolescentes que cometerem atos infracionais graves, especialmente os equivalentes a crimes hediondos. Hoje, pelo ECA, a internação não pode passar de 3 anos, como lembrou o senador Fabiano Contarato, do PT do Espírito Santo.
20: Não é razoável, por exemplo, hoje, se um rapaz de 17 anos, 11 meses e 29 dias, ele estuprar e matar e ocultar o cadáver, ele vai ficar, no máximo, 3 anos.
19: Na quarta, a Comissão de Constituição e Justiça analisa o projeto que facilita a cobrança da pensão alimentícia e outro que amplia o prazo para vítimas de crimes sexuais cometidos na infância ou na adolescência pedirem indenização na justiça. Já na Comissão de Ciência e Tecnologia, destaque para o projeto que reforça a proteção de dados pessoais para reduzir o risco de vazamentos e uso indevido de informações dos cidadãos por empresas e órgãos públicos.
10: Já no plenário, estão na pauta desta semana medidas que ampliam a proteção aos trabalhadores domésticos resgatados de situação análoga à de escravidão.
11: A renegociação de dívidas de produtores rurais e a definição de novas regras para atividades de inteligência no país também estão na pauta. Repórter Pedro Pincer.
21: Na terça-feira,
4: pode ser analisado o projeto que estabelece novas medidas de proteção e acolhimento para trabalhadores resgatados de condições análogas à escravidão. A ideia é ir além da punição aos infratores e assegurar o acolhimento estrutural das vítimas, com acesso facilitado a benefícios sociais, acompanhamento psicossocial e políticas de qualificação e inserção no mercado de trabalho. Outra novidade, segundo o senador veneziano Vital do Rego, do MDB da Paraíba, é o combate à exploração no ambiente doméstico.
16: O trabalho doméstico tradicionalmente invisibilizado nas políticas públicas e na fiscalização estatal. O projeto reconhece que esse setor apresenta riscos específicos de exploração em razão do isolamento do local de trabalho, da assimetria de poder entre empregador e empregado e da naturalização histórica de práticas abusivas.
4: Já na quarta-feira, o plenário analisa a criação de uma linha especial de crédito com recursos do Fundo Social do Pré-Sal para a renegociação de dívidas de produtores rurais. O relator, senador Renan Calheiros, do MDB de Alagoas, afirmou que o texto foi ajustado para impedir que a regulamentação da proposta crie exigências excessivas ou restrições que dificultem a sua aplicação. Constam ainda da pauta da semana o projeto que estabelece diretrizes para as atividades de inteligência no Brasil e o texto que cria a política de governança da administração pública federal.
10: E motoristas com bom histórico no trânsito já podem contar com uma novidade na renovação da Carteira Nacional de Habilitação. Entrou em vigor a renovação automática da CNH para condutores sem infrações sujeitas à pontuação nos últimos 12 meses.
11: A medida reduz etapas burocráticas, mas mantém a exigência dos exames médicos obrigatórios, retomada pelo Congresso Nacional. A nova lei também prevê a criação de um teto nacional para o valor desses exames, que será definido pela Secretaria Nacional de Trânsito. Com a edição de Paula Groba e trabalhos técnicos de João Lira, o Jornal do Senado fica por aqui. Acompanhe agora as notícias da Câmara dos Deputados. Boa noite.
10: Boa noite e até amanhã.
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22: Deputados aprovam convenção da OIT sobre segurança e saúde no trabalho.
23: Câmara cria cadastro de pesquisa sobre drogas experimentais contra o câncer.
22: Relatório final sobre o combate à misoginia deve ser apresentado na quarta.
23: Projeto que altera código de mineração já pode entrar na pauta do plenário.
22: Boa noite. O plenário da Câmara pode votar projeto criticado pelo governo que altera o Código de Mineração. O repórter Antônio Vital nos conta como está a discussão.
24: Ganhou o regime de urgência e pode ser votado a qualquer momento no plenário da Câmara projeto que altera diversos pontos da legislação da mineração. Entre outras medidas, o texto amplia o conceito de garimpeiro e cria o leilão social, que vai ofertar áreas de menor volume de minérios e pode beneficiar cooperativas de garimpeiros, que terão prioridade no processo de autorização. A lei atual define a garimpagem como trabalho individual que utiliza instrumentos rudimentares, aparelhos manuais ou máquinas simples. A nova definição prevê que a atividade não depende da técnica utilizada ou do tamanho da produção. A proposta foi apresentada por um grupo de trabalho criado em 2022 para propor mudanças no Código de Mineração. O projeto é assinado pelo deputado Felipe Barros, do PL do Paraná, coordenador do grupo. A justificativa é que o projeto dá mais agilidade ao processo de mineração. Um dos pontos permite que o plano de aproveitamento econômico da jazida levará em conta apenas questões de salubridade e segurança e não vai abranger o método utilizado no garimpo e beneficiamento. Outro dispensa licenciamento ambiental para pesquisa se a tecnologia usada não provocar impactos significativos. O regime de urgência provocou discussão no plenário. O governo se manifestou contra a proposta e pediu mais discussão antes da votação, como disse a deputada Érica Cocai, do PT do Distrito Federal.
25: Esse projeto é para legalizar o garimpo, e legalizar o garimpo sem regras. Nós, o Brasil inteiro, viu o desastre que houve no território Yanomami, pela ação sem regras do próprio garimpo. Porque não dá para ficar todo o tempo passando a boiada, porque meio ambiente é fundamental para a própria soberania. Mas nós também temos a posição do Ministério do Planejamento, da Casa Civil, do governo, contra esta proposição. Não dá para liberar, como está se propondo, o garimpo sem regras.
24: Já o deputado Joaquim Passarinho, do PL do Pará, relator do grupo de trabalho que apresentou a proposta, defendeu as mudanças na lei de mineração. Segundo ele, o objetivo é permitir que pequenas empresas atuem no setor.
0: No nosso projeto, não há nenhum tipo de restrição ao meio ambiente, não há nenhum tipo de facilitação, não há anuência prévia, não há tácita, não há nada disso. Pelo contrário, o que nós estamos tentando é tirar da mão de 5, 6 empresas, umas nacionais, outras internacionais, que detêm quase todo o subsolo nacional pesquisado. Está na mão de 5 empresas. E essas empresas não dão anuência para as menores empresas trabalharem. E o subsolo brasileiro, ele é do povo brasileiro.
24: Com o regime de urgência, o projeto que altera diversos pontos da legislação sobre mineração pode ser votado diretamente no plenário da Câmara, sem passar pela análise das comissões permanentes da Casa. Da Rádio Câmara de Brasília, Antônio Vital.
21: Relações Exteriores.
1: Pastor Henrique Vieira, do PSOL do Rio de Janeiro, protocolou no STF um pedido de inclusão de novas lideranças da oposição em inquérito que busca esclarecer a atuação de políticos brasileiros contra instituições e contra a soberania nacional junto ao governo dos Estados Unidos.
22: Pastor Henrique Vieira defende uma apuração técnica sobre reuniões ocorridas no país norte-americano. O deputado suspeita que a taxação a produtos nacionais e os ataques ao sistema de pagamento instantâneo PIX é fruto de pressão dessas lideranças.
1: José Medeiros, do PL de Mato Grosso, critica a condução da política externa do governo federal. De acordo com o parlamentar, o executivo cria atritos com o governo dos Estados Unidos para desviar o foco das críticas e dos vários problemas nacionais.
22: José Medeiros alega que possíveis taxações contra produtos brasileiros resultam de uma investigação sobre práticas comerciais consideradas prejudiciais aos Estados Unidos. Ele reitera que as novas taxas não têm relação com qualquer atuação de parlamentares da oposição.
21: Educação.
1: Comissão aprova projeto que autoriza o uso de escolas para atividades da comunidade no entorno. A reportagem é de Júlia Lopes.
5: Quadra, auditório e sala de aula poderão ser usados pela comunidade fora do período letivo. A Comissão de Educação aprovou o projeto de lei que permite às comunidades utilizarem os prédios escolares para a prática de exercícios e atividades de lazer. Pelo texto, a direção de cada instituição será responsável pela autorização e quem solicitar o uso deverá assinar um termo de responsabilidade sobre o patrimônio escolar. Além disso, a utilização dos espaços não poderá interferir no funcionamento regular da escola durante o período letivo, nem em atividades extracurriculares. O relator da proposta, deputado Luiz Fernando Vampiro, do MDB de Santa Catarina, destacou que, em muitos casos, esses espaços são os únicos disponíveis na comunidade para a realização dessas atividades.
6: Porque em algumas cidades do Brasil, nós temos um ginásio, por exemplo, de uma escola que é único naquela cidade e por uma briga política de alguma coisa não pode ser utilizado pela comunidade. Esse é o objetivo dessa lei, é colocar como base nacional a autorização de prédios públicos para a utilização do seu entorno onde está inserido.
5: O projeto prevê a realização de atividades formativas, científicas, culturais e esportivas com o objetivo de integrar a comunidade escolar, incluindo as famílias dos estudantes e moradores do entorno de cada escola. O texto estabelece ainda que atividades com fins lucrativos só poderão ser autorizadas se forem realizadas por entidades públicas ou de caráter social ou filantrópico, com finalidade social comprovada. O deputado professor Reginaldo Veras, do PV do Distrito Federal, que participou da discussão da proposta, explica na prática como essa medida já acontece nas comunidades do Distrito Federal.
7: Até às 23 horas do sábado e do domingo, a quadra é utilizada ininterruptamente pela comunidade, porque simplesmente, senhoras e senhores, não tem outro espaço de lazer. E o grande barato, a gente dialogando com a galera que usa para jogar o futebol, a gente ainda faz os mutirões para que eles façam a pintura, para que eles mantenham o espaço.
5: A proposta que busca promover a integração entre a escola e a comunidade e altera a lei de diretrizes e bases da educação nacional, segue agora para análise na Comissão de Constituição e Justiça. Da Rádio Câmara de Brasília, Júlia Lopes.
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8: Saúde.
22: Câmara aprova projeto que cria cadastro de pesquisas sobre drogas experimentais para tratar o câncer. A repórter Sofia Peçanha nos conta como deve funcionar.
9: A Câmara dos Deputados aprovou o projeto que cria o Banco Nacional de Combate ao Câncer. O objetivo é divulgar em todo o país, de forma sistematizada, os protocolos abertos de pesquisa de drogas experimentais em oncologia já validadas pelas normas de ética médica. Segundo dados da Organização Mundial da Saúde, no ano passado o câncer foi a segunda doença responsável pelos óbitos registrados, juntamente ao grupo de doenças cardiovasculares e as doenças do aparelho respiratório. Nesse cenário, o projeto pretende democratizar os novos tratamentos, tornar os protocolos experimentais amplamente conhecidos pela comunidade médica e pelo público em geral, e humanizar os canais de acesso aos medicamentos e tratamentos, como ressaltou a deputada Rosângela Moro, de São Paulo, relatora na Comissão de Saúde.
12: A centralização dessas informações democratiza o acesso a novas opções de tratamento e fortalece a pesquisa clínica no país.
9: As pesquisas serão disponibilizadas ao público em geral, aos profissionais de saúde previamente registrados e às centrais de regulação de consultas de cada estado. Os dados coletados serão organizados e ordenados pelos ministérios das áreas da saúde e da ciência e tecnologia, ou por outro órgão indicado por estes ministérios. Médicos e demais profissionais poderão dispor de uma base de dados diversificada, atualizada, gratuita e de fácil acesso. Assim, a equipe médica ampliará o leque de alternativas de tratamento, potencializando as possibilidades de recuperação de cada paciente, como destacou a deputada Rosângela Moro.
12: Permitirá que profissionais de saúde e paciente tenham acesso a tratamentos inovadores, aumentando as chances de sucesso terapêutico e possibilitando a escolha dos tratamentos mais adequados ao tipo de câncer.
9: As informações disponibilizadas no banco de dados deverão estar habilitadas pela Comissão Nacional de Ética em Pesquisa e pela Agência Nacional de Vigilância Sanitária. O projeto que cria o Banco Nacional de Combate ao Câncer será analisado em seguida pelo Senado, caso não haja recurso para análise no plenário. Da Rádio Câmara de Brasília, Sofia Peçanha.
8: Desenvolvimento Regional.
22: Ricardo Maia, do MDB, registra a visita que fez a vários municípios no interior da Bahia. O parlamentar cumprimenta a população e lideranças locais, especialmente das cidades de Tucano, Ouriçangas, Queimadas e Cansanção.
13: Ricardo Maia destaca seu retorno à cidade de Araci depois de uma ausência de 2 anos relacionada à morte de seu irmão. Ele ressalta que, mesmo distante, continuou enviando recursos para a compra de viaturas, ambulâncias, tratores e para a construção de quadras esportivas, entre outras iniciativas.
8: Trabalho.
22: Câmara aprova a Convenção da Organização Internacional do Trabalho sobre Segurança e Saúde no Trabalho. As informações com a repórter Daniele Lessa.
14: A Câmara dos Deputados aprovou o projeto que aprova o texto da Convenção 187 da Organização Internacional do Trabalho, a OIT, sobre o marco promocional para a segurança e a saúde no trabalho. O texto da convenção foi adotado pela OIT em 2006 e busca promover a melhoria das condições de segurança e saúde no trabalho, com ações para prevenir lesões, doenças e mortes relacionadas à atividade profissional. A mensagem presidencial que encaminhou o texto ao Congresso destaca que a segurança e a saúde no trabalho passaram a ser reconhecidas pela OIT como parte dos princípios e direitos fundamentais no mundo do trabalho. Segundo o documento, a proteção à vida, à saúde e à integridade física dos trabalhadores é um direito humano básico. A convenção prevê que os países que ratificarem o texto adotem uma política nacional, com programas nacionais de segurança e saúde no trabalho. Essas medidas devem ser construídas em consulta com organizações representativas de empregadores e trabalhadores. O texto também valoriza a criação de uma cultura de prevenção para reduzir riscos no ambiente de trabalho. Ao defender a proposta, o deputado Hildo Rocha, do MDB do Maranhão, argumentou que aumentar a segurança no trabalho melhora a produtividade das empresas.
3: Para que nós possamos criar um ambiente de trabalho mais seguro, mais saudável, e isso favorece, logicamente, a nossa economia brasileira, melhora, sem dúvida nenhuma, o custo Brasil, porque vai aumentar a produtividade.
14: Hildo Rocha disse ainda que o aumento da produtividade torna as empresas brasileiras mais atrativas para investimentos. O deputado Marcel Van Hatten, do Novo, do Rio Grande do Sul, encaminhou o voto contra a proposta, por considerar que o texto da convenção interfere no trabalho do parlamento.
15: Com tratados internacionais que afetam a nossa soberania, o Novo orienta contra. Afeta a nossa legislação nacional e a capacidade do parlamento decidir o que é melhor para o trabalhador.
14: O plenário da Câmara aprovou também mais dois acordos internacionais. O protocolo de Montevidéu sobre compromisso com a democracia no Mercosul estabelece medidas a serem tomadas pelos países participantes em caso de ruptura da ordem democrática, incluindo fechamento de fronteiras e sanções políticas e diplomáticas. Também foi aprovado acordo com a Venezuela para a cooperação em ciência e tecnologia espacial, em projetos nas áreas de observação do território, telecomunicações, tecnologias e dados espaciais. O Brasil já mantém acordos similares com a Argentina, Peru e Colômbia. A Convenção da Organização Internacional do Trabalho sobre Segurança e Saúde no Trabalho e os dois acordos internacionais agora serão analisados no Senado. Da Rádio Câmara de Brasília, Daniele Lessa.
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17: Direitos Humanos.
18: O relatório final do Grupo de Trabalho sobre Combate à Misoginia deve ser apresentado na próxima quarta-feira. O repórter Murilo Souza adianta um pouco de como foi a última discussão do GT.
19: A Câmara dos Deputados encerrou a fase de audiências públicas do Grupo de Trabalho que analisa o projeto de lei que equipara a misoginia, definida como ódio ou aversão às mulheres, ao crime de racismo. O texto prevê penas de 2 a 5 anos de prisão para combater discursos de ódio e a discriminação baseada na crença da supremacia masculina. A coordenadora do colegiado, deputada Tabata Amaral.
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17: Direitos Humanos.

0: Conta um pouco de como foi a última discussão do GT.
1: A Câmara dos Deputados encerrou a fase de audiências públicas do grupo de trabalho que analisa o projeto de lei que equipara a misoginia, definida como ódio ou aversão às mulheres, ao crime de racismo. O texto prevê penas de 2 a 5 anos de prisão para combater discursos de ódio e a discriminação baseada na crença da supremacia masculina. A coordenadora do colegiado, deputada Tabata Amaral, do PSB de São Paulo, anunciou que o foco agora está em receber sugestões técnicas para construir a versão para a votação.
2: O nosso trabalho está longe de ter terminado. A gente está agora numa fase muito importante de acolher as contribuições técnicas, de sugestões de alteração do texto que a gente está analisando. Então, por favor, me procurem, procurem a equipe do meu gabinete, a secretaria do nosso grupo de trabalho, para que a gente possa fazer esse esforço difícil, complexo, mas necessário, de tentar, não sei se consensuar, mas com certeza consolidar as contribuições para que a gente possa avançar.
1: A última audiência pública reuniu juristas, pesquisadores e representantes de embaixadas para avaliar a eficiência jurídica da proposta. O objetivo é assegurar que os novos mecanismos possam ser aplicados de forma prática pelo sistema de justiça e estejam alinhados com os princípios da Constituição Federal, como a liberdade de expressão e a dignidade humana. Segundo a deputada, o relatório final do colegiado será apresentado na próxima quarta-feira. Durante a reunião, representantes estrangeiros compartilharam as experiências de seus países. Simon Fairweather, conselheiro político da Embaixada Britânica, explicou que o Reino Unido incluiu o sexo na lista de motivações de crimes de ódio. Pela legislação britânica, se um crime for motivado por hostilidade baseada no sexo, a pena se torna mais severa. Ele também destacou ações voltadas para o ambiente digital, como a proibição de aplicativos de inteligência artificial que tiram a roupa de mulheres em fotos sem autorização. Já a representante da embaixada francesa, Cynthia O'Hyan, afirmou que a lei da França evita o termo misoginia, por considerá-lo amplo e subjetivo. O direito francês prefere focar em sexismo ou violência sexista. A constitucionalista Alice Bianchini, presidente da Associação Brasileira de Mulheres de Carreiras Jurídicas, garantiu que a proposta atende aos critérios técnicos necessários para integrar o sistema penal. Ela rebateu críticas de que o texto criaria um conceito vago e explicou que a proposta segue a mesma lógica das leis que já punem o racismo e a homotransfobia. O projeto de lei que criminaliza o ódio contra mulheres já foi aprovado pelo Senado e, se for aprovado pela Câmara dos Deputados sem alterações, poderá seguir diretamente para a sanção presidencial. Da Rádio Câmara de Brasília, Murilo Souza.
3: Segurança Pública.
4: Coronel Ulisses, do União do Acre, relata sua experiência de mais de 30 anos na segurança pública para apoiar a classificação do PCC e do Comando Vermelho como organizações terroristas. Segundo ele, as facções espalham medo nas comunidades, dominam territórios e impõem regras.
5: Para Coronel Ulisses, o governo federal é tolerante com o crime organizado e, por isso, resiste contra a classificação dos grupos criminosos como terroristas. O deputado entende que só o endurecimento das leis é capaz de desestimular a criminalidade e ampliar a proteção aos cidadãos.
4: Delegado Éder Mauro, do PL, critica a condução da segurança pública no Pará diante do avanço de organizações criminosas no estado. Ele relata que comerciantes de Belém têm sido ameaçados por criminosos que cobram taxas para permitir o funcionamento de estabelecimentos.
5: Delegado Éder Mauro responsabiliza o grupo político que comandou o governo estadual nos últimos anos. Ele também contesta a eficácia da PEC da Segurança Pública, que busca centralizar as ações no governo federal. O deputado entende que os estados precisam de mais autonomia.
4: Termina agora o jornal Câmara dos Deputados, produzido pela Rádio Câmara, com trabalhos técnicos de Wellington Teles e apresentação de Val Monteiro e Luciana Vieira. Uma boa noite para você.
5: Você fica com as notícias do Tribunal de Contas da União. Boa noite.
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2: 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Hoje é segunda-feira, 8 de junho. Estamos com 15 graus 7 décimos de temperatura, 100% umidade relativa do ar. Já temos a cerração em alguns pontos, muita umidade no ar aí, né? E isso reflete aqui na umidade relativa do ar, né? No 100% umidade relativa do ar. A média foi 91,8% hoje, a temperatura em 15,7 a temperatura. Oito horas, um minuto, mais 30 segundos.
3: A mensagem se chama O Tapetinho Vermelho. Certa vez, uma avó desesperada, uma mulher que morava numa humilde casa com a sua neta, que estava muito doente, resolveu procurar um hospital mais próximo para tentar cuidar da sua netinha, que já estava debilitada, não comia mais, não andava mais, estava bem fraca. Bem, essa mulher saiu e foi até o hospital mais próximo, caminhando. Chegando lá, os médicos disseram que eles não poderiam ir até a casa. Ok. Essa mulher, na volta do caminho para casa, passou em frente a uma igreja. E lá ela ouviu algumas senhoras conversando e fazendo as suas orações em voz alta. Essa mulher então entrou. Enquanto essas senhoras faziam a oração, ela ficou quieta, só observando. Terminada a oração dessas senhoras, ela começou a dela em voz alta. Olá, Deus, eu sou Maria. Olha, a minha neta está muito doente. Eu gostaria que o senhor fosse lá em casa curá-la. Por favor, anote aí. Anote aí meu endereço, Deus. As demais senhoras estranharam aquela atitude, o jeito daquela oração, mas continuaram ouvindo. Olha, Deus, ela dizia, é muito fácil. É só o senhor seguir o caminho das pedras e quando passar pelo rio com a ponte, o senhor entra na segunda estrada de barro. Passa a vendinha. A minha casa é o último barraquinho lá em cima no morro. Ah, a chave está embaixo do tapetinho vermelho. Abra a porta e entre, a minha neta está no quarto. Pois bem, terminada a sua oração, aquelas senhoras acharam muito estranho e ficaram comentando entre elas. Nossa, que tipo de oração estranha essa, né? Isso é modo de orar, passar endereço para Deus? Pois bem, aquela avó preocupada deixou a igreja e foi para casa. 20 minutos depois, ao chegar na sua casa, ao abrir a porta, ela percebeu que a sua neta estava sentada na sala brincando. Ela se levantou e veio correndo e abraçou a avó. Filha, você está bem? Sim, vovó. A senhora saiu e meia hora depois, um homem entrou aqui no meu quarto, me abraçou, me deu um beijo na testa e disse, você está curada. Vovó, a roupa dele brilhava. Bem, que lição nós tiramos hoje dessa pequena história do tapetinho vermelho? Não importa a forma que você ora, não são com palavras bonitas que Deus vai te ouvir. Deus vai ouvir apenas o seu coração, a oração do seu coração. Por isso hoje, se você está passando por um momento difícil, vá à igreja ou então se tranque no seu quarto, dobre os seus joelhos e converse com Deus da sua forma, do seu jeito. Deus sabe de tudo. Nada passa despercebido para Deus. Pense nisso hoje. A história do tapetinho.

0: Olá, olá, olá, boa noite, a gente está chegando aí de novo para mais um programa da noite contigo, amigo ouvinte da 104. A boa música, alegria, informação, entretenimento a partir de agora no seu rádio, amigo ouvinte. 998776256, 996191014 são os telefones para te ligar, participar, pedir, e a gente está aqui para te atender, amigo ouvinte. Vem com a gente, fica com a gente, e a gente vai seguir contigo, amigo ouvinte. 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
1: 8:19, Doninho Cabeleireiro, cortes masculinos, femininos e infantis, Doninho Cabeleireiro, neste domingo, no Sandro Schmidt, a partir das 18:06, tem Jorge Sandor. O pessoal tá convidado a fazer aquela festa neste domingo, no Sandro Schmidt. Jorge e Sandor, tá? A partir das 18:00. Vamos convidando também, né? Vamos convidando também para a festa anual da Comunidade Concórdia de Novo Cabrais, tá? A Comunidade Concórdia de Novo Cabrais promove a sua tradicional festa no dia, né? No dia, vamos achar direitinho aqui, mas Furão sabe ali, né? Dia 28, tá? 28 do corrente aí, né? Com a programação iniciando às 9:30, com um culto em homenagem aos confirmandos de 25 e 50 anos, tá? Logo na sequência, a gente tem o almoço, churrasco de carne de gado, galeto, linguiça cozida, arroz, molho, maionese, saladas e cucas. À tarde, as diversões costumeiras, vai ter bazar, vai ter aí também, né, a partir das 15:00, bailão, tá? A tradicional reunião dançante animado pela banda Portal do Bailão com a tradicional polonese, tá? É no dia 28 de junho, tá? 28 de junho é a tradicional festa da Comunidade Concórdia de Novo Cabrais. No dia 10 de julho, tá? Dia 10 de julho, a gente tem o jantar baile da Escola da Viunfer, no pavilhão Santo Osvaldo, né? O pessoal também está convidado, né? Na noitinha aí, né? Na noitinha do dia 10, né? Pessoal aí, está convidado desde já na animação. Vamos olhar aqui, né, Furão? Vamos olhar aqui na animação do Robson e Matheus, tá? Robson e Matheus, dia 10 de julho, tá, gente? Tá? E no dia 12 de julho, a tradicional festa da Comunidade Paz do Travessão Schenfel, tá, gente? É, vai ter culto festivo, vai ter o tradicional churrasco de carne de gado, galeto, variado buffet de saladas e sobremesas, e à tarde, diversões costumeiras com a animação, o baile com a animação da banda Doce Desejo. Todos estão convidados, tá, gente? Essas são as festividades, por enquanto, que a gente tem pra você aí. Tá, gente? Muito bem, vamos lá, vamos para a previsão do tempo, e a previsão do tempo vem em nome do Volmano, um amigo para toda a vida, 991-63-70-48. Amanhã, pancadas de chuva na parte da manhã, né? Pancadas de chuva na parte da manhã é pouca coisa, sim, vai ser aquela garoa murrinhenta de novo, né? Tempo murrinhento amanhã na parte da manhã, né? Principalmente aí, né, do meio da manhã em diante, tá? Até ali 2-3 horas da tarde deveremos ter a murrinhação, tá? Depois melhora esse tempo, né? Amanhã de noite tempo bom, quarta-feira de tempo bom, e na quinta-feira retorna a instabilidade, daí, né, daí ela vai ser um pouco mais consistente, principalmente na quinta-feira à tarde. Sexta-feira a gente volta a ter murrinhação, né? Sábado, num primeiro momento, está colocando tempo bom, e no domingo deveremos voltar com um pouquinho de instabilidade, tá, gente? O domingo aí está colocando um pouco de instabilidade. Sumiu aquela chuva mais consistente, mas o que a gente acompanhou aí nos últimos modelos prognósticos, né? A gente vai ter muita umidade nos próximos 10, 15 dias, tá? O sol deve aparecer, tipo, aconteceu hoje à tarde, né? Ele metia a cara pra fora e as nuvens diziam, sai pra lá, vai pra lá, te manda daí. É nóis aqui, né? Aí fechava, dali a pouquinho o sol aparecia de novo, né? Assim, deve ser os próximos dias. Sempre de noite, madrugada, fecha, amanhece com garoa e durante a tarde se dissipa, aparece o sol. Exceto amanhã de tardezinha, quarta-feira, que está colocando de tempo bom, e o sábado, por enquanto, está colocando de tempo bom também. Pela previsão aqui do Climatempo e também da Metsul Meteorologia. Metsul Meteorologia aqui coloca o sábado e o domingo sem chuva, tá? E a quarta-feira. Amanhã, então, a gente tem condição um pouco, né? Uma chuva mais consistente na quinta e na sexta, né? Tirou aquele frio que a gente tinha do domingo, ele tirou. Vamos ter aí temperaturas entre 10 e 16, 17, 18 graus durante toda a semana aí, tá? Esta, então, é a situação do tempo para os próximos dias na nossa região. 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Vamos com o resultado da loteria, e o resultado da loteria vem em nome da Loja da Mica, você sabe, você confia. 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Se tu acertou, parabéns. Se tu não acertou, fazer o quê? Temos que esperar até amanhã. Amanhã tem jogo de novo, tu joga, pode ser que daí a sorte sorri pra ti. Ela não quis hoje, quem sabe amanhã. Muito bem. 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Vacina contra a dengue, por que reações adversas raras só costumam aparecer após vacinação em massa? 3 vagas abertas, plano B e ainda sem Neymar. Como será foi o treino da seleção nesta segunda? Alvo do Grêmio, Bitello desembarca em Porto Alegre. Preparador de goleiros é cotado para voltar ao Inter.

Inter terá camisa verde e amarela em homenagem à seleção para a Copa do Mundo. Estas as manchetes do GZH. Estamos indo para a Globo em nome de Raquel Modas. Nunes Marques manda suspender pesquisa com queda de Flávio. Senado tem recorde de trocas de partido e vira terreno instável. Sanches vira sobre Fujimori na reta final da eleição no Peru. Governo suspende vacina da dengue e apura duas mortes. Nova caneta reduz peso em até 28%. Juiz brasileiro vai apitar o jogo de abertura da Copa do Mundo. França vence teste pré-Copa com show de Olise. Árbitro é impedido de entrar nos Estados Unidos e FIFA o retira da Copa do Mundo. Exenteada de Jairinho relata idas ao motel e agressões em depoimento. Abde a Ezaouli. Atacante de Marrocos corre risco de corte da Copa. Polícia reabre caso de 2022 após grupo de oração reconhecer mulher que fingiu ser criança. Iser Cáceres, ex-goleiro, cobra indenização milionária do Porto por infarto sofrido durante treino no clube. Médica se emociona ao falar com passageira que salvou em voo. Diz que deve a vida a mim. Se apavorou, diz turista, sobre o homem que pulou nas cataratas do Iguaçu para pegar celular. Efeito borboleta na Copa, relação aleatória entre Renato Gaúcho e o goleiro de Cabo Verde. O polêmico resort que filha de Trump quer construir em ilha paradisíaca de país europeu. Fora da Copa, João Pedro ganha destaque em curta de Madonna e leva a mão boba da artista. Pai que confessou matar bebê em Uberlândia é achado morto em cela. Lanterna América Mineiro encara o Atlético Goianiense e tenta vencer a primeira no jogo da Série B. Vila Nova sai na frente do Botafogo de Ribeirão Preto e vai assumindo a liderança da Série B. Estas as manchetes da Globo. 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Notícias da nossa região aqui na 104. AFM Cerro Branco. Intervenção para instalação de galerias na ERS 409 começou hoje. Dois ciclones vão trazer chuva e risco de temporais a Santa Cruz nesta semana. Santa Cruz empata com Monção e sustenta a liderança da Copa Federação Gaúcha de Futebol. Homem é preso por furto de fios e cabos no centro de Venâncio Aires. Motorista fica ferido em colisão entre caminhão e carro na 287. Brigada Militar abre processo seletivo para mais de 600 vagas temporárias. Santa Cruz prevê nova licitação para destravar conclusão de obras da 471. Polícia Rodoviária Federal registra redução de 50% nas mortes em rodovias durante o feriado. Preços dos combustíveis ficam estáveis em Santa Cruz com reajuste e novas subvenções. Venâncio Aires abre inscrições para subsídio de aquisição de mudas de erva mate. Brigada Militar registra 5 ocorrências durante feira da produção. Exercício legal de medicina veterinária passa a ser crime no Brasil. Estas as manchetes e alguns dos principais sites de notícias aqui na 104. AFM Cerro Branco.

falecimento. Por intermédio da funerária Caminhos da Paz, esposo Alzemiro Alves em memória. Filhos Jair Alves e família, Maria Iraci e família, Aldomiro Alves e família, Claudiomiro Alves em memória, José Adair Alves em memória, Rejane Alves em memória, netos e demais familiares, com profundo pesar comunicam o falecimento da sempre lembrada Maria Ondina Alves, a Nena. Hoje falecida, aos 91 anos, no HCB. O velório inicia a partir das 22 horas na Igreja Assembleia de Deus em Novo Cabrais. E o sepultamento ocorre amanhã, às 10 horas, no cemitério do Rincão Bonito. Por intermédio da funerária Caminhos da Paz, noticiamos o falecimento de Maria Ondina Alves, a Nena. Horas e 36 minutos, né? Nossos pêsames aí, a família, né? A dona Nena aí, né? Me viu crescer, me viu ficar velho e eu conheci ela do jeito como... Aí eu vi ela há poucos dias atrás ainda, né? Nossos sentimentos à família. Os abraços aqui vão para quem? Pro Tonho e pra Tonha, pra Arenita, pro Armandio Silva, pro Neca, pra Silvina, pro Valério Castro, pro Senildo, pro Hernani Petterman, pro Fernandinho, Pedro Henrique Guevara, Pedrinho aí de Novo Cabrais, um abraço, Vilmar Padilha, a Carla e o Arno Pribnov, o Nelson da Silva, a Nelci Maia, esse pessoal aí está ligadaço com a gente. Nosso caderno está ali, vamos ter que pegar ele, né? Hoje vamos ter que pegar o caderno. Temos que pegar o nosso caderno, agora um caderno encheu, né? E eu não passei ele a limpo ainda aqui, né? Para fazer as nossas homenagens, né? O Hilário e a Nádia, o Alessio Celso, o Darcy Abeloni, o Elia Lone, a Marisa Batque e seu Luiz, a Vonete e o Nilton, a Nestoria Rosane, o Olde Maria Maria, a Romilda e o Celimora, o Romildo e a Celimora, o Jair e a Adriana, o João Calisto e a Silda, a Lúcia e o Edenir, o Nels Carvalho e a Glória, o Flávio Aires, Tecra e aquele abraço para vocês, obrigado aí pela companhia, viu, Flávia e Dona Iris, obrigado aí pela sintonia, estão sempre ligados com a gente, né, a Renata Matias, o Ari, a Dona Nara, o Osmar e a Nair, né? Esse pessoal aí tá sempre ligado com a gente, o Dyson também, né, o Dyson e a Eliane, a Yara lá de Novo Cabrais também tá ligada com a gente, né? O André e a Valquíria, o Toto, o Arthur e o Fiote, também aí, né? O Sandro, a Célio, o Márcio, André e a Brenda, o Adriano Schmidt, o Loreno, o Jaria Roselena, estão ligados com a gente aí também, a Marina, também a Lisane e o Carlos, a Vera e o Carlos, a Terezinha e o Neri, o Darcy, a Cirlei, né, o Clério e a Chane, né, o Clério e a Chane sempre estão escutando o programa, né, estão sempre escutando o programa, o Clério e a Chane, né. Quem mais aqui, deixa o Furão olhar nas anotações, né? O Ivo Beck e a Cleonice, o Jair Beck e a Jurema, né? O Everaldo e a Loreta, o Alvarino e a esposa e também na linha Pfeiffer, o Enor e a Marlete, o Célio Beck, o Eugênio Vachols e família, a família Beca e na linha negra também, a dona Juraci Gol, que é aquela turma lá também, a prima Liese e a tia Reni,
o Lourenço Mila, o Zato Mila, o Henrique de Novo Cabrais, lá também ligado com a gente, né? O Verno e a esposa, o Aributs, que também tá ligado com a gente, né? A Nayara, a Veroni, o Genor, a Eveline, o Rafael, esse pessoal nos acompanha aí também, né? A Ironda e o Joselito, né? O Romeu e a Ereni, o Jânio Saraiva em Novo Cabrais também, né? O Vilmar Padilho já falei, o Romeu e a Ereni também já falei. A Selvina, a Marisa Pfeiffer, a Rosemary e o Ervino, né? A Rejane e o Jorge, quem mais lá? O Charles e a Vanessa tomando uma sopinha, né, Charles? Tomando uma sopinha, o Charles e a Vanessa. Ou será que não? Mas segunda-feira é brabo tomar sopa, né? Ah, segunda-feira é brabo, né? É, mas tem gente, né? Às vezes toma uma sopinha, né? Ainda mais que não tá tão frio assim hoje, né? Não dá pra encarar. A Ivânia e o Leandro lá na Sangafunda, obrigado aí pela companhia, né, gente? O Nelson Bilha também, o Mauro e a Gelsita também estão ligados com a gente, né? Dona Gecilda Fáfia também ligada com a gente, o Raul Pavanato e a Dorli, a Julieta e o João, aquele abraço aí também, né? Obrigado pela sintonia, pessoal. Seu Hilton Mins, né? O Arnildo Beck lá no Uruguai, né? A Lorena Winter, né? E o Chico, obrigado aí pela sintonia, obrigado pela companhia. Agora são 8 horas e 41 minutos, daqui a pouquinho eu tô de volta e atendo pedidos musicais. 99!

8:49, 8:49, a primeira nós vai mandar aqui pra Mara e pro Olívio. Estão mandando música aí pra Lisane e pro Carlos, né? Muito bem, também pra Julieta aí, né? Pra Julieta e pro João. Vamos mandando abraço aqui pro Marco Rodrigues, vamos mandando abraço pra Adriana Schanfeld aí também, né? Vamos mandando pra Isa e pro Buda também, né? Estão sempre ligados com nós aí, né? Valeu, aquele abraço, obrigado aí pela companhia. Carla e o Arno Pripo não foi também, né? Ligados com a gente. Aqui o Hernani Peterman, aquele abraço. Vamos escutar aí, né? Vamos escutar essa que vai ser boa. Que o Valério Caspor também, ó. Um popurri de shots do Quarteto Musical, ó.

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1: 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Faltando 2 minutinhos agora para as 9, meu amigo, o Neca tá pedindo música para a turma do Careca, na escuta do programa, também para a esposa Cleusa, para a filha Gabriela, Som Verde.